Do Zona Livre abrimos ao sucesso de MC Guimê, Fato Raro, Black Eyed Peas com I Got a Fire, Demi Lovato, Neon's Light de Madonna com Gorgon White. Na sequência, no penúltimo bloco, tem J.J. de Habib Need Your Love.

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Hearts com Smith Naughty, com Jay-Z, Alice Keys, o Spirit State of Mind, Kelly Monai com Get Up Molly e de Curly com Army of Love. Obrigado pelo carinho, pela sintonia. Ótima segunda-feira pra você. Amanhã, terça-feira, a gente se encontra nesse mesmo horário com mais uma edição do Zona Livre e as melhores músicas mais pop, mais top de todo o Brasil. Grande beijo e até amanhã. Tchau, gente!

0: 9:34.
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2: Olá, boa noite.
3: Boa noite para você que nos acompanha em todo o país.
2: Segunda-feira, 24 de agosto de 2026.
3: Vamos aos destaques do dia.
2: Saúde.
3: Meu SUS Digital vai oferecer teleatendimentos a mulheres em situação de violência e mães atípicas. Graziele Bezerra.
4: Cada usuária poderá realizar até 10 sessões. Ao final das sessões, a mulher poderá ser encaminhada para a continuidade do cuidado em um centro de atenção psicossocial.
2: Motoristas já podem consultar em um único lugar as passagens por pedágios eletrônicos e verificar se há tarifas pendentes.
3: Plataforma reúne dados sobre registro, situação da tarifa e canal de pagamento. Luciana Colares de Holanda.
5: O pedágio eletrônico, chamado de Free Flow, permite a passagem de veículos pelos pontos de cobrança sem a necessidade de parada em cancelas ou cabines fiscais.
2: Mobilização por pessoas desaparecidas.
3: Familiares podem doar DNA para auxiliar nas buscas. Pablo Mundim.
6: O DNA do familiar é incluído em bancos de perfis genéticos e pode ser comparado com materiais de pessoas encontradas vivas ou mortas cuja identidade ainda não foi confirmada.
2: Hoje, na apresentação da Voz do Brasil, Luciana Vasconcelos e Luciano Seixas.
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2: Pequenas empresas devem ficar de olho. O número de serviços disponíveis em órgãos do Poder Público Federal deve aumentar. E assim, podem surgir novas oportunidades de negócios.
3: E como funciona? Por meio de plataforma, o órgão público divulga uma necessidade de serviço ou de aquisição de alimentos. E os fornecedores cadastrados podem enviar suas propostas com o preço pelo qual realizariam o trabalho.
2: Quem tem mais informações ao vivo é Gabriela Noronha. Boa noite, Gabriela.
7: Boa noite, Luciano. Boa noite a todos os ouvintes da Voz do Brasil. Boa noite, Luciana. Olha, é isso mesmo. Bancos públicos, Correios e outras entidades federais, como o Fundo Nacional de Desenvolvimento da Educação, o FNDE, vão utilizar a plataforma Contrata Mais Brasil para contratar microempreendedores individuais em serviços de manutenção e pequenos reparos e também outros serviços. Com a assinatura do termo de adesão nesta segunda-feira, as instituições públicas se somam aos demais órgãos federais, como escolas, prefeituras, governos estaduais e também que já utilizam, né, a ferramenta para contratar os serviços. A lista inclui profissionais de diferentes áreas, como explica o ministro do Empreendedorismo, da Microempresa e da Empresa de Pequeno Porte, Paulo Henrique Pereira.
8: É a possibilidade de uma escola contratar o pedreiro, pintor do bairro, que às vezes tem a filha ou o filho estudando na escola para fazer o serviço público, ao invés de mandar esse dinheiro para uma grande empresa. É um hospital que vai comprar comida de um produtor local ou uma agência do Banco do Brasil que vai buscar lá a cozinheira para fazer um evento que é uma empreendedora local, deixando o dinheiro nos territórios, nas localidades.
7: E olha, para participar, o MEI e microempresas devem acessar a plataforma com a conta gov.br, informar o CNPJ, realizar o cadastro no sistema de cadastramento unificado de fornecedores e, quando necessário, selecionar os serviços que oferecem. A partir daí, eles poderão enviar propostas para oportunidades disponíveis em seu município ou região. E a contratação é realizada toda de forma digital e pode ser concluída em até 5 dias após a publicação da demanda pelo órgão público. A secretária-geral do Ministério da Defesa, Sinária Wagner Fredo, conta como o sistema auxilia a contratação de serviço nas Forças Armadas.
9: Há uma conexão com os fornecedores locais para serviços de pequena monta. Então, a partir desse valor, que são aquisições até 13 mil, são feitas essas contratações. E hoje, dessas 390 unidades cadastradas, 148 já fizeram pelo menos uma aquisição.
7: E olha, a plataforma e o formulário de cadastro para fornecedores e órgãos públicos estão disponíveis no endereço oficial contratamaisbrasil.sistema.gov.br. Luciana, Luciano.
3: Muito obrigada, Gabriela Noronha, pelas informações ao vivo aqui na Voz do Brasil.

0: O governo federal publicou no Diário Oficial resolução que define os segmentos que têm direito a crédito pelo Plano Brasil Soberano.
1: Tem direito a solicitar empréstimos ao BNDES, Banco Nacional de Desenvolvimento Econômico e Social, exportadores afetados pelas tarifas extras impostas pelos Estados Unidos e companhias e fornecedores que estão sofrendo com os conflitos no Oriente Médio.
0: Também podem acessar os recursos, projetos industriais e tecnológicos nas etapas de lavra associadas a beneficiamento, refino ou transformação de minerais.
1: E ainda produtores de fertilizantes e setores industriais de relevância para a balança comercial brasileira.
0: Quem usa o pedágio eletrônico nas rodovias, aquele que você passa sem parar na cancela e efetua o pagamento depois, agora pode acompanhar seus registros por aplicativo.
1: Em um só local, será possível conferir as passagens em pedágios, os valores e até dar uma entrada em contestação.
2: O pedágio eletrônico, chamado de Free Flow, permite a passagem de veículos pelos pontos de cobrança sem a necessidade de parada em cancelas ou cabines fiscais. E a partir de agora, o motorista que usa esse sistema vai poder consultar todos os registros de passagem por meio do aplicativo CNH do Brasil, que tem mais de 81 milhões de usuários. Será possível consultar registros nas rodovias que utilizam o sistema, sejam elas federais ou estaduais. O ministro dos Transportes, Jorge Santoro, deu detalhes sobre a plataforma.
3: Qualquer pessoa pode consultar as suas passagens nos postos de Free Flow no país inteiro. Com o aplicativo ela vai ter a noção exata se passou ou não passou, quando ela passou, em qual rodovia ela passou. Agora ele tem um órgão oficial que é a Senatran que diz, ele passou ali realmente. Ah, mas eu não passei. Então ele vai lá no aplicativo, ele pode fazer a contestação. Eu não passei, não concordo com aquela cobrança. E até nisso o aplicativo é mais moderno.
2: Hoje, 14 concessionárias já estão integradas à plataforma. O aplicativo envia notificações sobre a cobrança e o motorista tem até 30 dias para pagar pela passagem no pedágio. Mas atenção, o pagamento não é feito pela plataforma. O CNH do Brasil direciona o usuário ao canal disponibilizado pela concessionária. Reportagem Luciana Colares de Holanda.
0: Parentes de desaparecidos contam com a tecnologia para ajudar na localização dessas pessoas.
1: Em todo o país, postos de coleta de DNA do Ministério da Justiça e Segurança Pública estão preparados para receber os familiares que ainda não tenham doado material genético.
0: A doação é simples e aumenta as chances pela busca da pessoa que desapareceu.
4: São 342 postos de coleta disponíveis em todo o país. A coleta é uma forma de ampliar as chances de identificação de pessoas desaparecidas. O secretário nacional de Segurança Pública, Chico Lucas, explica que o DNA do familiar é incluído em bancos de perfis genéticos e pode ser comparado com materiais de pessoas encontradas vivas ou mortas cuja identidade ainda não foi confirmada.
5: Existe, então, um universo de pessoas que ainda possam ser identificadas. Por quê? Porque muitas vezes os parentes não vão atrás, os parentes não sabem. A amostra só pode ser usada para fins de localização de desaparecidos, porque a pessoa pode ter receio de ser, por exemplo, comparado com um criminal. Então, essa identificação não serve a fins criminais, só civis.
4: Desde 2021, foram 815 identificações de pessoas desaparecidas através dos bancos de DNA. A recomendação é que participem da campanha, preferencialmente familiares biológicos diretos, pai ou mãe, filhos ou irmãos da pessoa desaparecida. Menores de idade também podem participar, acompanhados e autorizados por um responsável. A coleta é simples, feita com um cotonete ou uma pequena esponja na parte interna da bochecha. Não é necessário estar em jejum. Simone de Jesus, da Coordenação de Políticas sobre Pessoas Desaparecidas do Ministério da Justiça, defende que o procedimento ajuda na identificação.
6: Quem tem um familiar desaparecido, que doe seu material, que isso é uma possibilidade muito importante de poder resolver e ter uma resposta numa situação que a gente sabe que é tão desesperadora para todos os familiares.
4: Quem já forneceu DNA em campanhas anteriores não precisa repetir o procedimento. o perfil continua armazenado e pode ser comparado em novos registros. O familiar deve procurar os postos indicados pelo Ministério da Justiça, munidos de documento de identificação, o memorando de encaminhamento da delegacia e, se possível, documentos da pessoa desaparecida. Reportagem Pablo Mundim.
1: Os endereços dos postos de coleta podem ser consultados em gov.br/mj.
0: Escuta, acolhimento e orientação a mulheres em situação de vulnerabilidade.
1: A partir de hoje, serão disponibilizados 100 mil teleatendimentos a elas pelo SUS.
0: Conheça os detalhes na reportagem de Graziele Bezerra.
7: O serviço é voltado a mulheres em situação de violência, mães atípicas e mulheres que cuidam de familiares com deficiência ou doenças raras. A expectativa é realizar até 100 mil teleatendimentos por mês a partir desta segunda-feira. As consultas poderão ser agendadas via Meu SUS Digital, como explica a secretária de Atendimento Especial da Saúde do Ministério da Saúde, Ana Luísa Caldas.
8: Essa oferta de maneira remota, de maneira na palma da mão, para a gente facilitar e, de fato, conseguir superar algumas barreiras de acesso. A gente sabe que a gente ainda não consegue ter a capilaridade que a gente gostaria de ter de serviços especializados em todos os territórios nacionais. Então, por que não utilizar também da saúde digital, atendimento remoto, a favor e em prol dessas pessoas no território?
7: Para agendar um atendimento, basta acessar o aplicativo Meu SUS Digital com a conta gov.br, selecionar a opção Acolhe Mais e realizar o cadastro. Em até 24 horas, a paciente receberá o contato da equipe do SUS para escolher a data e o horário da consulta. Cada usuária poderá realizar até 10 sessões, com possibilidade de realizar um novo ciclo quando necessário. Especialistas em saúde mental foram capacitadas para identificar situações de risco em que a paciente esteja, como explica o ministro da Saúde, Alexandre Padilha.
9: Começa com a psicóloga, combinando com aquela mulher, qual que é a palavra que você pode usar como código para interromper a consulta, se você se sentir em situação de risco, se o agressor passar por aqui, entrar por aqui, né? O papel vai ser acolher e buscar construir um conjunto do cuidado junto ali com o município, junto com a rede local, com as potências que a rede local tem, né?
7: Ao final das sessões, a mulher poderá ser encaminhada para a continuidade do cuidado em um centro de atenção psicossocial ou em um outro serviço da rede. O teleatendimento está disponível de segunda a sexta-feira, das 8 da manhã às 8 da noite, e aos sábados, das 8 da manhã às 2 da tarde. Reportagem Graziele Bezerra.
1: E uma ferramenta digital ajuda quem deseja se livrar do vício em bebidas alcoólicas.
0: Disponível no Meu SUS Digital, o Modera Brasil disponibiliza testes, dicas e informações e pode recomendar o usuário a procurar ajuda médica.
1: O tratamento para o alcoolismo está disponível no Sistema Único de Saúde.
10: Davi Alves de Souza, morador de Brasília, é filho de um pai alcoólatra e perdeu a mãe aos 7 anos de idade. Ele conta que encontrou na bebida uma forma de preencher o vazio deixado pela mãe. Aos 42 anos, decidiu buscar ajuda para abandonar a dependência.
11: Pedi trabalho, pedi esposa. Falei assim, eu não quero mais. Eu acho que eu vou conseguir. Eu tenho certeza que eu vou conseguir.
10: Dados do Ministério da Saúde apontam que cerca de 20% dos brasileiros com mais de 18 anos ingerem pelo menos 6 doses de álcool em uma única ocasião. O consumo excessivo é um dos principais fatores de risco para diversas doenças. Também provoca prejuízos emocionais e sociais, como lembra a gerente do Centro de Atenção Psicossocial, Álcool e Outras Drogas de Samambaia, Gabriele Tereza de Jesus.
12: Normalmente a família chega um momento que não quer mais, nem os filhos, nem a esposa, então eles vêm na questão do trabalho, deixam de ir ao trabalho ou perdem o emprego, ficam em situação de rua.
10: A ferramenta Modera Brasil, disponível no Meu SUS Digital, oferece meios de prevenção ao uso exagerado de bebidas alcoólicas. O aplicativo permite ao cidadão avaliar o padrão de consumo e recomenda, quando necessário, procurar os serviços da rede pública de saúde. O Modera Brasil foi desenvolvido pela Universidade de São Paulo em parceria com o Ministério da Saúde, como explica a secretária de Atenção Primária à Saúde, Ana Luísa Ferreira Caldas.
13: O aplicativo ele vem como uma ferramenta de autocuidado apoiado para fazer a avaliação do nosso consumo alcoólico enquanto cidadãos, mas também traz diversas ferramentas dentro do próprio aplicativo para educação e saúde, traz o consumo, né, de quanto que custa esse consumo alcoólico que as pessoas acabam utilizando na sociedade de maneira geral, exatamente para a gente poder fazer promoção da saúde, levar o autocuidado apoiado e conhecimento técnico baseado em evidência para a população se sentir também segura com as informações na palma da mão.
10: E para quem precisa de ajuda para enfrentar problemas relacionados ao consumo de álcool, a Unidade Básica de Saúde é a primeira porta de entrada para o cuidado no SUS. As equipes orientam como reduzir ou interromper o consumo e oferecem ainda tratamento de saúde para doenças associadas ao uso de bebidas e, quando necessário, encaminham para um atendimento especializado nos Centros de Atenção Psicossocial, Álcool e Outras Drogas, CAPS. Reportagem Cleide Lopes.
0: A vacinação de crianças e adolescentes menores de 15 anos segue em todo o país até 1º de setembro dentro da campanha nacional de multivacinação.
1: Pais e também responsáveis devem procurar uma unidade de saúde e levar a caderneta de vacinação em papel ou pelo Meu SUS Digital para conferir se há doses em atraso e manter a proteção contra mais de 20 doenças.
0: No último sábado, o Dia D reforçou a mobilização com atendimento em unidades de saúde, pontos móveis e espaços públicos.
14: Em Brasília, o servidor público Daniel Moreira aproveitou o dia de folga para atualizar a caderneta de vacinação dos filhos.
15: Eu trouxe as crianças para verificar se a cobertura vacinal estava adequada, se não. E aproveitei e também verifiquei se as minhas vacinas estavam em dia.
14: Famílias inteiras reservaram o sábado para ficar em dia com a saúde. Unidades básicas de todo o país abriram as portas para a campanha de multivacinação. O ministro da Saúde, Alexandre Padilha, falou da importância da vacina.
16: Vocês, pais e mães atuais, só não têm paralisia infantil, só não tiveram meningite, só não tiveram sarampo, porque um dia o seu pai e a sua mãe saiu de casa e te levou para vacinar. Hoje a vacina está o ano inteiro lá. Se tiver dificuldade de levar na unidade de saúde, faz uma autorização para tomar a vacina na escola, que as equipes de saúde da família de todo o país vão até as escolas vacinar as crianças. Então tem toda a oportunidade para vacinar, manter sua criança protegida.
14: Por causa do surgimento de um surto de sarampo em vários países das Américas, a vacinação contra a doença está sendo reforçada, como destacou o ministro Alexandre Padilha.
16: Quem é de São Paulo, São Bernardo e Guarulhos, são três cidades que hoje têm pouco mais de 20 casos identificados desde o começo de julho, precisa tomar a vacina do sarampo, mesmo se achar que está com a caderneta atualizada.
14: O dia D de vacinação também atraiu idosos e gestantes aos postos de vacinação. Foi o caso da aposentada Dalva Dourado.
17: Sem as vacinas, né, como que a gente vai se livrar das epidemias, das doenças? Tem que vacinar.
14: Já a bancária Ana Paula Medeiros trouxe o filho e acabou também sendo vacinada.
18: Eu tomei três, todas que estavam em atraso, e aí agora já está tudo em dia.
14: A pequena Maria Clara de Andrade, de 10 anos, resumiu bem o sentimento de estar imunizada.
19: Se você pegar uma doença, pode ser pior do que vacinar, bem pior.
14: A campanha segue até o dia 1º de setembro, com a oferta de 20 vacinas do calendário nacional. A estratégia protege contra doenças graves como meningite, tuberculose, hepatite e cânceres associados ao HPV. Reportagem Luana Karen.
1: Já está disponível para consulta o quarto e último lote da restituição do Imposto de Renda 2026.
0: O valor pode ser creditado na conta do contribuinte até o dia 31 de agosto.
1: A consulta ao lote pode ser feita no portal ou no aplicativo da Receita Federal.
20: A consulta ao quarto lote de restituição do Imposto de Renda à Pessoa Física de 2026 começa nesta segunda-feira, dia 24 de agosto. O lote também inclui restituições residuais de anos anteriores. São 521.935 restituições, que somam quase R$1.240.000. O crédito será realizado em 31 de agosto e é feito somente em conta do titular da declaração. Entre os beneficiados estão contribuintes com prioridade legal, como idosos, pessoas com deficiência ou doença grave e contribuintes cuja a principal fonte de renda seja o magistério. A consulta pode ser feita no portal da Receita Federal, gov.br/Receita Federal, em Meu Imposto de Renda e depois em Consultar Minha Restituição. Também é possível verificar a situação pelo aplicativo da Receita Federal. Se houver pendências na declaração, o contribuinte pode corrigir as informações por meio de uma declaração retificadora. Dilson Santa Fé, para a Voz do Brasil.
0: Foi apresentada esse mês a versão atualizada de uma publicação com o mapeamento de riscos para a prevenção de desastres naturais no país.
1: O texto traz avanços científicos e técnicos das últimas décadas, desde a obra original publicada em 2007.
0: O objetivo é apoiar os municípios na elaboração de planos, projetos e obras de redução de riscos diante dos impactos trazidos pelas mudanças climáticas.
1: Entre elas, o fenômeno do El Niño, que traz impactos como chuvas acima da média na região sul e seca e calor acentuados na porção norte.
0: Foi o que apontou Rodolfo Moura, diretor do Departamento de Mitigação e Prevenção de Risco do Ministério das Cidades.
3: Só é possível atuar nos desastres se a gente conhece o risco. No momento que a gente está vivenciando agora, de crise climática, de possível intensificação dos processos com o El Niño que se avizinha, então a gente entende que é um documento que pode já surtir efeito como um documento que pode trazer ações de prevenção de norte a sul do Brasil.
1: A publicação está disponível no site gov.br/cidades.
0: A música brasileira e suas partituras agora na internet.
1: Um espaço onde notas, acordes e melodias que fazem parte da nossa história estão a um clique de distância.
0: O novo portal de partituras amplia o acesso a esse patrimônio musical, colaborando também para o ensino musical brasileiro.
21: Chico Buarque, Tom Jobim, Hermeto Pascoal, nomes da música brasileira que agora tem partituras de suas composições reunidas na plataforma online Partituras Brasileiras. A diretora do Centro de Música da Fundação Nacional de Artes, FUNARTE, Eulícia Esteves, explica o que é possível encontrar no site.
22: Partituras do nosso cancioneiro popular, partituras de música de concerto, de compositores brasileiros, ou seja, é uma plataforma de partituras de compositores nacionais, para várias formações, para orquestras, para bandas e para instrumento solo também.
21: O acervo contempla materiais voltados ao ensino musical. Além das partituras, é possível também conhecer obras da música brasileira em formato digital. Na plataforma, o usuário pode pesquisar em itens como catálogo geral, ensino musical e Bienal da Música Brasileira Contemporânea. Eulícia Esteves, da FUNARTE, destaca quem pode usar o material.
22: Músicos, professores, pesquisadores, amantes da música brasileira de uma forma geral.
21: A plataforma vai permitir o aumento gradual do acervo, como explica o músico, pesquisador e professor Renato Borges.
23: Porque já existe uma quantidade razoável de repertório que é disponibilizado, né, e em projetos digitais a tendência é que essa quantidade vai aumentar com o passar do tempo.
21: A pesquisa da partitura pode ser feita pelo nome do compositor, título da obra e formação instrumental, como banda marcial, por exemplo. Também é possível pesquisar por diferentes instrumentos e tipos de voz, como soprano e tenor. O endereço da plataforma é partiturasbrasileiras.funarte.gov.br. Reportagem, Márcia Fernandes.
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1: A lista de espera do programa Universidade para Todos, o ProUni, para o segundo semestre do ano, recebe manifestações de interesse nos dias 26 e 27 de agosto, quarta e quinta-feira.
0: Podem participar os candidatos que não foram pré-selecionados nas chamadas anteriores e aqueles que não conseguiram vaga por falta de formação de turma.
1: O processo é gratuito e deve ser feito pelo Portal Único de Acesso ao Ensino Superior.
0: essas foram as notícias do governo federal.
1: Uma realização da Secretaria de Comunicação Social da Presidência da República.
0: Com produção da empresa Brasil de Comunicação.
1: Fique agora com as notícias do Poder Judiciário e do Congresso Nacional. Uma boa noite.
0: Boa noite para você. Até amanhã.
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5: Supremo inicia audiência pública para debater a constitucionalidade de dispositivos da lei antifacção.
6: TST discute o controle do uso de banheiro no trabalho.
5: STJ decide que judiciário só pode determinar tratamento pelo SUS no exterior em situações excepcionais.
6: Boa noite, eu sou Arthur Filho.
5: E eu sou Walter Lima.
6: O Supremo iniciou hoje uma audiência pública para debater a constitucionalidade de dispositivos da lei antifacção.
5: Ao todo, 48 expositores foram admitidos para apresentar argumentos técnicos sobre dispositivos da nova legislação, que são questionados em 4 ações diretas de inconstitucionalidade em tramitação na Corte.
6: Oficialmente denominada Marco Legal do Combate ao Crime Organizado, a lei que entrou em vigor em março alterou o Código Penal, o Código de Processo Penal e outras leis penais.
5: O texto define como facção criminosa o agrupamento de pelo menos 3 pessoas que empreguem violência, grave ameaça ou coação para exercer controle territorial ou social, intimidar a população e autoridades ou atacar serviços estruturais essenciais. A audiência será retomada amanhã pela manhã e se estende na parte da tarde.
6: Judiciário só pode obrigar o SUS a custear tratamento médico no exterior em casos excepcionais, como comprovação de que não há tratamento eficaz disponível no Brasil.
5: Para o STJ, o direito à saúde não garante acesso à melhor tecnologia médica disponível no mundo. Fátima Uchoa.
8: Com esse entendimento, a segunda turma do STJ manteve a negativa do TRF4 para que a União custeasse o transplante intestinal e o tratamento de uma menina de 11 anos em hospital dos Estados Unidos. O ministro relator Marco Aurélio Belize explicou que havia dados técnicos sobre hospitais brasileiros habilitados para o referido transplante. O ministro também ressaltou que a proteção integral assegurada a crianças e adolescentes não afasta a necessidade de observar os critérios técnicos, a organização do SUS e a igualdade na distribuição de recursos, devendo a proteção integral ser harmonizada com a sustentabilidade do sistema e com as escolhas legítimas de política pública.
6: O TST faz audiência pública nesta terça-feira para debater o controle e a limitação do uso de banheiro por empregados durante o trabalho.
5: O assunto diz respeito principalmente a setores específicos como teleatendimento e frigoríficos. Simone Moura.
25: Para muitos trabalhadores, o tempo de trabalho é tão cronometrado que é difícil até ir ao banheiro durante o serviço. Mas essa é uma necessidade básica de qualquer pessoa. Por isso, o assunto virou tema de audiência aqui no TST. O Tribunal Superior do Trabalho quer ouvir trabalhadores, empresários, médicos, para discutir a possibilidade de acordos e convenções coletivas flexibilizarem regras relacionadas ao uso de banheiros em atividades como teleatendimento e frigoríficos. A audiência será realizada às 2 horas da tarde desta terça-feira na sede do TST, com transmissão ao vivo pelo canal do Tribunal no YouTube.
6: Participação dos eleitores é destacada pelo presidente do TSE durante a eleição simulada no Maranhão.
5: O teste reuniu mais de 1000 eleitores e reproduziu as condições de uma eleição real. Vitor Struck.
26: A participação dos eleitores é fundamental para garantir a força e a legitimidade da democracia. A avaliação é do presidente do TSE, ministro Cássio Nunes Marques, que acompanhou uma eleição simulada em Paulino Neves, no Maranhão. A iniciativa, promovida pelo TRE do Maranhão, é acompanhada pelo TSE. Funcionou como um ensaio para as eleições gerais de 2026. A simulação reproduziu as etapas de uma eleição real, desde o primeiro voto até a emissão do boletim de urna no fim do dia. Técnicos e observadores do TSE acompanharam a operação. Segundo o presidente do tribunal, o uso da tecnologia na justiça eleitoral tem como objetivo garantir que a vontade do eleitor seja registrada de forma exata, transparente e segura.
7: A tecnologia, para essa justiça especializada, nunca representou um fim em si mesmo, mas sim o meio pelo qual garantimos que a vontade do eleitor seja registrada de forma exata, transparente e inviolável.
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6: A você uma boa noite.
5: E até amanhã.
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10: Eu sou Paula Groba.
11: E eu sou Ricardo Nakaoka.
10: E estes são os destaques de hoje do Jornal do Senado, que começa agora.
11: Fim da escala 6x1 é defendida em sessão de homenagem ao Tribunal Superior do Trabalho.
10: PEC com mudanças na segurança pública chega ao Senado.
11: Campanha mobiliza familiares de desaparecidos para coleta de DNA.
10: Boa noite.
11: Boa noite.
10: O mundo do trabalho mudou, os desafios também. A inteligência artificial, a automação e as plataformas digitais estão transformando profissões, jornadas e relações entre trabalhadores e empregadores. Em meio a tantas mudanças, velhos problemas permanecem, mas ganham novas formas.
11: Uma sessão especial do Senado celebrou nesta segunda-feira os 80 anos do Tribunal Superior do Trabalho. Durante o evento, parlamentares e representantes da Justiça Trabalhista defenderam o fim da escala 6x1 e o combate à precarização no mercado laboral. A repórter Marcela Diniz traz os detalhes.
12: Em 1946, o então Conselho Nacional do Trabalho passou a integrar oficialmente o Poder Judiciário e a se chamar Tribunal Superior do Trabalho. De lá até hoje, muita coisa mudou nas relações entre patrões e empregados. Terceirização, trabalho intermitente e outros tipos de contrato que não abrangem direitos que eram consagrados em outros tempos, como férias remuneradas e auxílio-doença. A tecnologia também impactou o mundo laboral. Diante dessa realidade, a Justiça do Trabalho precisa compreender os novos cenários e assegurar proteção ao elo mais fraco, o trabalhador. O presidente do TST, ministro Luiz Felipe Vieira de Melo Filho, comentou esse desafio.
13: A inteligência artificial, a automação, a economia digital e o trabalho intermediado por plataformas já fazem parte da realidade de milhões de pessoas. A própria noção de tempo e local de trabalho passa por profundas mudanças. A velha exploração do trabalho assume novas faces e desafia, cotidianamente, o mistério de distribuir justiça social.
12: O senador Paulo Paim, do PT do Rio Grande do Sul, defendeu que o Congresso aprove leis que garantam proteção trabalhista e o direito de viver para além do trabalho.
15: É urgente que o Brasil ponha o fim da escala 6x1 e promova a redução da jornada de trabalho para 40 horas semanais sem redução salarial. Isso é modernizar as relações de trabalho.
12: Ministros do TST já defenderam publicamente a aprovação da proposta de emenda à Constituição que acaba com a escala 6x1 e reduz a jornada máxima para 40 horas semanais. A PEC está na Comissão de Constituição e Justiça do Senado.
10: O Senado analisa o projeto de lei que torna obrigatória a realização do teste do bafômetro ou exames toxicológicos para todos os condutores envolvidos em acidentes de trânsito.
11: A proposta também estabelece que o crime de homicídio culposo ao volante sob efeito de álcool ou drogas seja inafiançável. A reportagem é de Bruno Lourenço.
27: O projeto torna obrigatória a testagem de alcoolemia ou de outras substâncias psicoativas em motoristas envolvidos em sinistros. O autor, senador Fabiano Contarato, do PT do Espírito Santo, que já foi delegado, afirma que a medida busca evitar dúvidas na perícia e agilizar a identificação de casos de embriaguez logo após a ocorrência.
28: O que o projeto faz é que, em estado flagrancial, ele vai ser preso em flagrante. Aí o juiz, na audiência de custódia, é que vai avaliar se ele vai manter a prisão em flagrante ou se ele vai converter a prisão em flagrante preventivo.
27: Além da testagem compulsória, a proposta veda a concessão de fiança nos casos em que o motorista alcoolizado ou drogado causar a morte de outra pessoa. A medida já foi aprovada na Comissão de Segurança Pública.
10: E a segurança pública pode ganhar novas regras diretamente na Constituição. A chamada PEC da Segurança Pública começa a avançar no Senado após ser enviada à Comissão de Constituição e Justiça. Entre outros pontos, a proposta prevê maior integração das ações de segurança entre União, Estados e municípios.
11: Com a escolha de um relator, o texto poderá entrar na fase de discussão. Os detalhes com o repórter Herman Kulitz.
3: A chamada PEC da Segurança Pública busca modificar a Constituição com o objetivo de combater com mais rigor o crime organizado, de ampliar a atuação da Polícia Federal, de criar polícias municipais, de aumentar os recursos para a segurança pública e para o sistema penitenciário, além de trazer outras medidas que ajudem no enfrentamento da criminalidade. Como destacou o relator da proposta, senador Rogério Carvalho, do PT de Sergipe.
14: Para que a gente possa aprovar definitivamente uma emenda constitucional que defina claramente o financiamento do sistema prisional brasileiro, que a gente possa integrar os órgãos de segurança pública, municipais, estaduais e federal, que a gente possa integrar as inteligências e, com isso, ter mais financiamento e mais gestão da segurança pública, responsabilizando todos os entes federados e, assim, garantir ao povo brasileiro o direito à segurança, à liberdade de ir e vir.
3: Após análise na comissão, o texto poderá seguir para o plenário do Senado, onde precisará de pelo menos 49 votos favoráveis em dois turnos para ser aprovada.
10: E familiares de pessoas desaparecidas podem procurar até a próxima sexta-feira pontos de coleta em todo o país para fornecer o material genético.
11: O DNA poderá ser comparado com bancos de dados e auxiliar na identificação e localização de desaparecidos. Repórter Rodrigo Rezende.
16: Até a próxima sexta-feira, 28 de agosto, familiares de pessoas desaparecidas podem entrar em contato com as secretarias de segurança dos 26 estados do país e do Distrito Federal para que profissionais façam a coleta de DNA e outros materiais que permitam o auxílio na busca pelos desaparecidos. A presidente da Comissão de Direitos Humanos do Senado, senadora Damaris Alves, do Republicanos do Distrito Federal, afirma que a situação é urgente.
17: A Comissão de Direitos Humanos tem dado uma atenção especial porque hoje no Brasil nós estamos com mais de 100 mil pessoas desaparecidas. E mais de 55 mil são crianças. Onde estão nossas crianças?
16: A coleta de DNA é indolor e deve ser preferencialmente feita por familiares de primeiro grau da pessoa desaparecida, caso de pai, mãe, filhos ou irmãos. Para mais informações, acesse gov.br/mj.
10: O projeto que transforma em lei o mapa do caminho para zerar o desmatamento e fazer a transição energética no Brasil está em análise nas comissões do Senado.
11: A ideia de mapa do caminho foi apresentada pelo Brasil na COP30 no ano passado em Belém. Repórter César Mendes.
18: O projeto do senador Beto Faro, do PT do Pará, inclui na Política Nacional sobre Mudança do Clima os mapas para uma transição justa à economia de baixo carbono e para o desmatamento zero. Segundo o autor, a medida transforma essas diretrizes em política de Estado e pode servir de referência a outros países em desenvolvimento. O climatologista Carlos Nobre também defende ações de restauração florestal em grande escala.
19: Quatro biomas brasileiros estão na beira do ponto de retorno: Amazônia, Cerrado, Pantanal e Caatinga. É essencial que o Brasil vá nessa linha desses mapas.
18: O mapa do caminho vai permitir um planejamento de longo prazo para o Brasil reduzir suas emissões e combater o desmatamento, alinhado com os compromissos internacionais assumidos no Acordo de Paris.
20: Eleições 2026.
10: O dinheiro é um dos combustíveis das eleições. É ele que ajuda a financiar campanhas, pagar equipes, produzir materiais e levar candidatos até os eleitores. Neste ano, quase 5 bilhões de reais estarão disponíveis para a disputa eleitoral.
11: Mas afinal, de onde vem todo esse dinheiro e como ele é dividido entre partidos e candidatos? A repórter Patrícia Oliveira explica.
22: O fundo eleitoral é formado por dinheiro público e é destinado apenas para as campanhas em ano de eleições. Em 2026, dos quase 5 bilhões de reais para os 30 partidos registrados no TSE, o PL é que vai ficar com a maior fatia, cerca de 882 milhões de reais. A divisão leva em conta o tamanho das bancadas na Câmara e os votos recebidos pelos partidos na eleição anterior para deputado federal. Também considera a representação no Senado e 2% são divididos igualmente entre todas as legendas. Os partidos definem como distribuir a sua parcela entre os candidatos, como explica o cientista político Rafael Favetti.
0: Os partidos, a rigor, podem usar livremente, tal qual a sua diretoria executiva queira usar na campanha. Porém, os partidos prestam contas à Justiça Eleitoral terminadas as eleições.
22: O eleitor pode acompanhar essa prestação de contas dos partidos pelo site do TSE.
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11: Com a edição de Paula Groba e trabalhos técnicos de João Lira, o Jornal do Senado fica por aqui. Acompanhe agora as notícias da Câmara dos Deputados. Boa noite.
10: Boa noite e até amanhã.
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2: Projeto estimula energia limpa em assentamentos da reforma agrária.
8: Deputados atualizam regulamentação dos profissionais da radiologia.
2: Propostas ampliam controle sanitário sobre suplementos alimentares.
8: Boa noite. Projetos que ampliam o controle sanitário sobre suplementos alimentares estão prontos para serem incluídos na pauta de votações do plenário da Câmara. Saiba mais sobre o assunto na reportagem de José Carlos Oliveira.
21: O deputado Felipe Carreiras, do PSB de Pernambuco, acredita em rápida aprovação de propostas que ampliam o controle sanitário e as punições para fraudes e publicidade enganosa em torno dos suplementos alimentares. Os três projetos de lei foram recomendados pelo grupo de trabalho que ele coordenou na Câmara dos Deputados, já tiveram o regime de urgência aprovado e, portanto, estão prontos para votação no plenário. Além de criminalização e aumento de multa diante de irregularidades, as propostas têm foco em segurança alimentar.
23: Nós temos a grande chance de ter uma legislação moderna, de referência internacional, na medida que nós procuramos enxergar todos os mercados mundiais que comercializam suplemento. A gente pensa uma proibição e uma multa para a rede social que estiver possibilitando esse tipo de propagação discriminada, assim como as big techs que ofertam no Mercado Livre, no Amazon, na Shopee, esse tipo de produto. Pior do que a suplementação inadequada é a substância falsificada. E está entrando no Brasil, sendo sugerida por esses digital influencers que não têm nem formação médica.
21: Entre 2000 e 2025, 63% dos processos analisados pela Agência Nacional de Vigilância Sanitária foram relacionados a suplementos envolvidos.

0: Brasília, José Carlos Oliveira.
1: Saúde.
2: Baleia Rossi, do MDB de São Paulo, apresentou projeto que estabelece diretrizes para ampliar a atenção à saúde da mulher durante o climatério e a menopausa no SUS. Ele explica que a ideia é qualificar o atendimento, ampliar o diagnóstico e facilitar o acesso a tratamentos.
3: O texto também institui a Semana Nacional de Conscientização sobre o Climatério e a Menopausa, a ser realizada na primeira quinzena de março. O objetivo, segundo Baleia Rossi, é ampliar a informação sobre o tema, reduzir estigmas e fortalecer as ações de educação em saúde.
1: Previdência.
2: Júnior Lourenço, do Maranhão, é favorável ao projeto que regulamenta a aposentadoria especial de agentes comunitários de saúde e de combate às endemias. Para ele, a medida é importante para garantir direitos previdenciários àqueles que atendem diretamente à população.
3: Júnior Lourenço explica que a proposta prevê aposentadoria com integralidade e paridade aos 50 anos para mulheres e aos 52 para homens, após 20 anos de atividade. O texto também estabelece regras para quem tem tempo de serviço em outras funções.
1: Trabalho.
2: Projeto de Rodrigo Valadares, do PL de Sergipe, cria uma modalidade de aprendizagem voltada a jovens egressos do serviço militar obrigatório. O texto permite que empresas de segurança privada substituam a cota de aprendizes pela concessão de bolsas preparatórias a esses jovens.
3: Rodrigo Valadares explica que o projeto reduz para 19 anos a idade mínima para atuação como vigilante de quem comprovar a prestação do serviço militar e dispensa. Para ele, a medida amplia a inserção de ex-militares no mercado de trabalho e reduz a vulnerabilidade desses jovens.
1: Votação.
2: O projeto que amplia o reconhecimento de profissionais da radiologia foi alterado na Câmara e retorna ao Senado para análise das modificações. Saiba mais com a repórter Sofia Peçanha.
4: A Comissão de Constituição e Justiça aprovou o projeto que atualiza a regulamentação das profissões de técnico e tecnólogo em radiologia e de bacharel em ciências radiológicas. A proposta, já aprovada pelo Senado, altera a lei que regula o exercício das profissões da área desde 1985. Entre as mudanças está o reconhecimento formal das categorias de bacharel, tecnólogo e técnico em radiologia, além da ampliação das áreas de atuação profissional. O texto busca adequar a legislação às novas tecnologias utilizadas em exames e tratamentos de saúde, além de atividades industriais e de segurança que utilizam radiação. O projeto já havia sido aprovado pela Comissão de Saúde. Na reunião, o relator, o deputado Ricardo Silva, do PSD de São Paulo, destacou a importância desses profissionais para o funcionamento dos serviços de saúde.
5: Eles buscam beneficiar os profissionais técnicos em radiologia, os quais têm atuação relevante nos serviços de saúde, principalmente na produção de exames radiológicos indispensáveis ao diagnóstico de patologias.
4: Além de atualizar as regras para o exercício da profissão, o texto determina quem pode obter registro nos conselhos regionais de técnicos em radiologia, estabelece regras para a supervisão das técnicas radiológicas e reforça exigências relacionadas à proteção radiológica e à segurança dos trabalhadores e usuários dos serviços. Na prática, a proposta busca dar mais segurança jurídica aos profissionais ao definir quem pode atuar em cada atividade e quais são as responsabilidades de cada função. Durante a votação na Comissão de Constituição e Justiça, a deputada Érica Cocai, do PT do Distrito Federal, defendeu a proposta, afirmando que uma das principais mudanças é o reconhecimento dos tecnólogos em radiologia na legislação.
6: E por fim dizer que nós temos uma legislação que é uma legislação antiga, que não previa o tecnólogo, e tecnólogo agora vai poder fazer concurso público. Tecnólogo vai poder adentrar na saúde como tecnólogo. Portanto, é um reconhecimento.
4: Como a proposta que atualiza a regulamentação dos profissionais das técnicas radiológicas sofreu alterações durante sua análise na Câmara, ela retorna agora ao Senado para análise dessas modificações. Da Rádio Câmara de Brasília, Sofia Peçanha.
1: Desenvolvimento Regional.
3: Suco do PL do Rio Grande do Sul defende a criação de um regime excepcional para agilizar obras e compras em estados e municípios atingidos por calamidades climáticas. A medida flexibiliza regras de licitação e reduz prazos para acelerar a reconstrução da infraestrutura pública.
2: O projeto também permite contratações simplificadas para obras de prevenção, como drenagem, contenção de encostas e sistemas de alerta. Zuco explica que a intenção é reduzir a burocracia sem abrir mão da transparência e da fiscalização.

0: são dos recursos públicos.
1: Meio Ambiente.
2: Mário Negromonte Júnior, do PSB, pede que a Comissão de Finanças e Tributação realize uma audiência pública para discutir os impactos econômicos, fiscais e patrimoniais da atuação do ICMBio e das unidades de conservação federais em Una, no sul da Bahia.
0: Segundo Mário Negromonte Júnior, as restrições ambientais afetam atividades agropecuárias, investimentos, acesso ao crédito e a arrecadação do município. Ele defende um debate para conciliar a preservação ambiental com segurança jurídica dos proprietários e o desenvolvimento da região.
1: Transportes.
2: A Câmara aprovou e encaminhou para análise do Senado o projeto que prorroga até 2032 a dispensa do adicional ao frete para a renovação da marinha mercante em transportes com origem ou destino nas regiões Norte e Nordeste. André Abidon, do PP do Amapá, observa que a cobrança pode representar de 8 a 40% do valor do frete.
0: De acordo com André Abidon, a prorrogação ajuda a reduzir os custos de transporte e dá mais segurança para empresas planejarem investimentos nas duas regiões. O benefício vale para a navegação entre portos brasileiros e para o transporte por rios e lagos.
1: Economia.
2: Afonso Florense, do PT da Bahia, assina projeto que cria a Lei de Proteção da Soberania Econômica Nacional contra sanções estrangeiras. A proposta proíbe que sanções unilaterais impostas por outros países produzam efeitos no Brasil.
0: De acordo com Afonso Florense, a medida protege a autonomia do país e impede o encerramento injustificado de contas bancárias e contratos por exigências externas. O deputado sustenta que o objetivo é proteger a economia e a legislação de interferências estrangeiras.
2: A proposta de emenda à Constituição que amplia a imunidade tributária de organizações religiosas foi aprovada na Câmara. Gabriel Mota, do União de Roraima, explica que o texto também impede a cobrança de impostos na aquisição de bens e serviços necessários ao funcionamento das instituições.
0: Gabriel Mota avalia que a mudança dá mais segurança jurídica à aplicação do benefício tributário. A proposta se estende a creches, asilos, orfanatos, monastérios, seminários e comunidades terapêuticas sem fins lucrativos geridas por essas organizações.
1: Agricultura.
2: Uma comissão aprovou o projeto que institui incentivos à geração de energia limpa em assentamentos da reforma agrária. A repórter Maria Neves tem mais detalhes.
3: A Comissão de Minas e Energia da Câmara aprovou o projeto do deputado Mercinho Lucena, do PSD da Paraíba, que cria incentivos para a geração de energia elétrica de fontes renováveis em áreas da União destinadas à reforma agrária. Pelo texto, poderão se beneficiar da lei pessoas físicas ou jurídicas organizadas em cooperativas e associações que representem assentados. Para viabilizar a geração de energia limpa nos assentamentos, a proposta assegura acesso prioritário a linhas de financiamento em bancos públicos e prioridade no licenciamento de obras de rede elétrica. O projeto também permite que o excedente de energia de microgeração e de minigeração distribuída seja adquirido por distribuidoras ou órgãos públicos. De acordo com o relator, deputado Júlio Lopes, do PP do Rio de Janeiro, o projeto cria a possibilidade para que cerca de 1 milhão de famílias acessem novas fontes de renda por meio da comercialização de excedentes energéticos. Na opinião do parlamentar, ao permitir que essas famílias instalem e operem usinas de energia limpa, o projeto cria um ambiente de negócios favorável ao cooperativismo e ao associativismo rural.
4: É um projeto que tem um mérito muito especial de dar àquelas pessoas que estão em áreas destinadas à reforma agrária. Portanto, pessoas que não têm propriedade, que não têm terra, que não têm outras possibilidades de desenvolverem projetos de energia. E a partir desses projetos terem uma capitalização, terem uma renda. E eu entendi que isso será de grande valia para a capitalização dessas áreas mais pobres do Brasil, ajudando essas populações menos assistida.
3: O projeto que cria incentivos para a geração de energia renovável em assentamentos da reforma agrária ainda será analisado pelas comissões de Agricultura, de Finanças e Tributação e de Constituição e Justiça. Da Rádio Câmara de Brasília, Maria Neves.
0: Marcelo Moraes, do PL do Rio Grande do Sul, é favorável ao projeto que atualiza as regras do crédito fundiário para a compra de imóveis rurais. Segundo o deputado, a proposta torna a política de acesso à terra mais justa ao considerar as diferenças de preços entre as regiões do país.
2: Marcelo Moraes afirma que os limites atuais estão defasados e dificultam o acesso de agricultores familiares ao programa. Para ele, a medida fortalece o crédito fundiário, amplia a inclusão produtiva e contribui para o desenvolvimento regional e a segurança alimentar.
1: Esporte.
0: Arthur Oliveira Maia, do União da Bahia, é autor da proposta que proíbe a publicidade, a propaganda e o patrocínio de apostas de cota fixa, as chamadas bets, em todo o país. O projeto ainda veda a contratação de influenciadores, atletas e celebridades para divulgar as apostas.
2: O texto proíbe também o patrocínio de eventos e a utilização de marcas de bets em estádios, arenas e outras instalações. Arthur Oliveira Maia acrescenta que 20% da área de exposição das plataformas de apostas deve ser destinada a alertas sobre os riscos do jogo.
1: Ciência e tecnologia.
0: Fernanda Coelho Filho, do União de Pernambuco, solicita a criação da Frente Parlamentar em Defesa do Programa Espacial Brasileiro. O deputado entende que o colegiado pode colaborar com a formulação de políticas públicas voltadas para o setor espacial e de inovação tecnológica.
2: Fernando Coelho Filho afirma que a iniciativa visa fortalecer a soberania nacional com o desenvolvimento de programas em telecomunicações e monitoramento climático e territorial. Ele argumenta que a frente vai atuar para garantir recursos orçamentários para o setor.
0: Antônio Doido, do MDB do Pará, celebra a aprovação na Câmara de projeto que impede o bloqueio de recursos do Fundo de Universalização dos Serviços de Telecomunicações. Ele ressalta a importância do FUST no financiamento de ações para ampliar o acesso à internet no país.
2: Antônio Doido avalia que a medida pode assegurar mais recursos para levar internet de qualidade a escolas públicas, áreas rurais e comunidades que ainda não têm atendimento adequado. O texto também prevê mais investimentos para a infraestrutura das próprias operadoras.
0: Juscelino Filho, do Maranhão, é favorável ao projeto que estabelece novas regras para o compartilhamento de postes de energia elétrica por empresas de telecomunicações. A proposta busca ampliar a organização das redes e garantir acesso isonômico à infraestrutura.
2: O texto atribui à ANEEL e à Anatel a definição das regras técnicas e econômicas do compartilhamento e prevê prazo de 5 anos para regularizar ocupações irregulares. A proposta, que tem o apoio de Juscelino Filho, também incentiva a modernização da infraestrutura.
1: Segurança Pública.
0: Mário Frias, do PL de São Paulo, defende ampliar o prazo da prisão temporária em investigações de organizações criminosas e associações criminosas de alta complexidade. A medida vale para casos que dependam de provas como quebras de sigilo e análise de dados digitais.
2: Pela proposta, a prisão temporária poderá durar até 40 dias, com possibilidade de prorrogação por igual período, mediante decisão judicial fundamentada. Segundo Mário Frias, o texto também estabelece prazo de 30 dias para o Ministério Público se manifestar após a conclusão do inquérito.
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1: Justiça.
0: Felipe Francischini, do Podemos, do Paraná, quer reforçar a proteção patrimonial da mulher na dissolução do casamento ou da união estável. Ele defende que medidas de bloqueio e proteção de bens não poderão atingir imóveis ou outros bens dados como garantia em financiamentos.
2: Felipe Francischini afirma que a medida evita que bens que ainda pertencem juridicamente ao banco ou a outro credor sejam incluídos na proteção patrimonial. Segundo o deputado, a intenção é assegurar que as medidas incidam apenas sobre bens efetivamente disponíveis.
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0: O jornal Câmara dos Deputados irá a Salvador nesta sexta-feira para mais uma gravação itinerante da Voz do Brasil nos estúdios de emissoras da Rede Câmara de Rádio.
2: Lado a lado, um âncora da Rádio Câmara de Brasília e um âncora da emissora local vão apresentar as principais notícias do dia. O programa gravado em Salvador irá ao ar na próxima segunda, dia 31.
0: Termina agora o jornal Câmara dos Deputados, produzido pela Rádio Câmara, com trabalhos técnicos de Everson Urani e apresentação de Márcio Aquiles Sardi e Val Monteiro. Boa noite.
2: Uma ótima noite. Você fica agora com o Minuto do TCU.
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1: 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Boa noite.

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0: 10h38.
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3: Uma viagem através do tempo. Voltar ao passado é reviver bons momentos. E através da música recordamos grandes emoções. O meu muito obrigado para você que a partir de agora vem com a gente curtir com Jonatas Gonçalves duas zonas dos grandes sucessos que marcaram época no The Music of Time. Tá começando! E a gente abre com o som bonito de The Sisters, Baby Lee.

Primeiro bloco do The Music, Atlantic Stars com Always, Michael Bolden com On Spotted, To Live To You, Otahan, D-A-S-U, e The Sister com Baby Lee. A gente volta na sequência com o sucesso de Bon Jovi, Always.

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segundo bloco do The Music com Spider More Grand, com I Just Tingle Down Down, PG's Words, Grace Jones, Loving Your Yours e de Bon Jovi Always. Na sequência tem The Walkers com There Is No More, Corns the Breeze. A gente volta já, segura aí.

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0: 11:47.
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2: Estamos de volta com a sua viagem ao túnel do tempo no The Music of Time.

quarto bloco da sua viagem ao túnel do tempo com Roberta Kellens com The Dicks, Tears for Fears com Woman Chance, Samantha Fox com True Devotion e Jerome Jobson com Your Getaway. Obrigado pelo carinho, pela sintonia. Você está viajando ao som das melhores músicas no programa The Music Off Time. Na sequência tem de ABBA. A gente volta já, segura aí.

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Fechando o penúltimo bloco do The Music of Time com Chic, Left Freak, Modern Talk com Just With You e de The Beatles com She's Love You. A gente volta na sequência no último bloco para recordar e matar saudades na nossa máquina do tempo com The Stylistics com You Make Me Feel Brand New.

0: Ouvimos no último bloco da sua viagem ao túnel do tempo com Michael The Rock com Tits Ray, You Got Away. Cold Again com Late Night. Eric Carmen com All By Myself. E The Stylistic com You Make Me Feel Brand New. Obrigado pelo carinho, pela sintonia. A nossa viagem chega ao final, mas amanhã, terça-feira, a gente está aqui novamente com mais uma edição.
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0: Grande beijo pra você e até amanhã. Tchau, gente.

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0: 5 e 3.
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Bom dia! Terça-feira gostosa. Terçamos no rádio em mais uma edição caprichadona do Alô, bom dia, gente. Estamos vivendo a terça-feira, 25 de agosto do ano 2026, dia do miojo, dia do soldado, dia do feirante. Ah, hoje também é o seu dia. Parabéns pra você, tá? Saúde, paz, tudo de bom, viva o seu dia super feliz ao lado das pessoas que você tanto ama e gosta. Bora acordando o Brasil, despertando os amigos da estrada, caminhoneiros, bora nessa, bora tirar o povo da cama, tá na hora, estica o corpo, bora, galinha do sítio tá dando ar da graça, acorda aí meu filho, é hora de despertar, é hora de acordar, 0800-558-0057, sai cachorro, passarinho que não deve nada pra ninguém, já está batendo asas, você vai despertando ao som do Alô, bom dia. Bora começar bem com Zé Garoto e Jimboré. Pequena Inocente no Alô, bom dia.

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2: Bom dia, alegria, boa terça-feira. Bora acordar, vamos juntos aqui no rádio.

0: Paula Fernandes, Fogo e Água. Bom dia, Brasil, boa terça-feira.
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1: Alô, bom dia.
0: Bora acordando o Brasil, acordando a caboclada. É o Brasil de ponta a ponta. Alô, bom dia.
3: Bom dia, Fontenelle, Maria Patrícia de Alto Taquari.
0: Dia,
3: gostaria
0: Maria.
3: De ouvir a música Na Sola da Bota com Rio Negro e Solimões.
0: Moda boa, hein?
3: Ofereço pra todos que gostar.
0: Obrigado.
3: Que Deus abençoe a você, sua família e todos da rádio.
0: Amém.
3: Tenha uma ótima, abençoada terça-feira.
0: Amém, uma terça-feira abençoada para todos nós. Alô, bom dia, boa terça.
4: Bom dia, Fontenelle, aqui é Walter de Boa Nova, Bahia.
0: Ô, Bartão.
4: Se for possível, toca aí para nós escutarmos.
0: Qual?
4: Dani e Diego.
0: Ô, moda.
4: Bate a bota no chão.
0: Essa é bonita, hein?
4: Valeu, Fontenelle, que Deus nos abençoe.
0: Amém, meu irmãozão, acho que essa eu não tenho, eu devo ter com o Rio Negro e Solimões essa moda aí. Tem mais gente aqui, alô?
5: Tudo certo, Érico Bernan Soares, Rio Grande do Sul.
0: Tudo, meu.
5: Você tá pedindo música, uma dupla pra nossa região aqui, muito, muito, muito marcante.
0: Legal.
5: João Mineiro Marciano, né, minha família sempre prestigiou muito essa dupla.
0: Boa.
5: E estamos nós aqui e vamos a curtir Paredes Azuis.
0: Paredes Azuis.
5: Fantástica essa melodia.
0: Boa.
5: Né? Vamos curtir?
0: Bora.
5: Abraço a todos, fiquem com Deus.
0: Valeu. Você pede, a gente toca. João Mineiro e Marciano, de 1984, Paredes Azuis, aqui no Alô Bom Dia. Gente, uma terça-feira abençoada, tá? Pra todo mundo.
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É nesse batidão gostoso que a gente começa o dia. Oh, que gostoso, que moda boa. Moda caprichada, moda boa, não enjoa. E eu fico feliz por saber que você está do outro lado acompanhando o nosso programão gostoso. O Eduardo de Souza está com nós também, né, Eduardo? Aquele abração, meu irmão. Está acompanhando aqui o Fontenelle em Ribeirão Preto. Bom dia, Lorival Santiago em Paragominas, aquele abraço, Lorival. João Magalhães em Poços de Caldas, um abração pro Chico Barbosa em Congonhas, né, Chicão? Abração pra você, muito obrigado pelo carinho da audiência. Continue participando, 0800-558-0057, Brasil.

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0: 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Ah, que gostoso, gente! Ah, maravilha! Nossa terça-feira começa super especial. Bom dia!
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3: Fala, companheiros e companheiras, ouvintes do Alô Bom Dia e do amigo Sérgio Fontenelle. Aqui quem fala com vocês é Dinei Sertanejo. Hoje, terça-feira, eu desejo para você um dia abençoado, aonde você estiver.
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3: O que tem a ver o rock com a música sertaneja? Na verdade, tem muita coisa bacana que o rock fez pelo sertanejo indiretamente, pois foi através das versões românticas do rock que muita música sertaneja se destacou na época de 90, principalmente. Vamos falar aqui, ó, basta lembrar alguns exemplos marcantes, como Eu Te Amo, na voz do Zezé de Camargo e Luciano, teve inspiração. Todo mundo sabe, ou quase, né? Todo mundo sabe que é uma versão da música dos Beatles. Também teve Essa Noite Maravilhosa, que foi versão da música do Eric Clapton. E como não lembrar Na Hora de Amar, do Cleito Camargo, que ficou bem conhecida nos anos 90 e foi até regravada agora por alguns artistas. Uma banda que eu sempre gostei de ouvir e que, na minha opinião, influenciou bastante os arranjos das versões sertanejas foi a banda Bon Jovi. Suas melodias fortes e refrões marcantes combinavam perfeitamente com

estilo romântico que dominou o sertanejo dos anos 80 e 90 ali. Mas as influências não pararam por aí. Até bandas mais clássicas tiveram espaço nesse processo. Você lembra da banda Kansas, que teve a versão chamada Poeira ao Vento, gravada por Christian Ralph? E Bryan Adams também tem uma versão na voz do José Durval, Um Homem Quando Ama. Talvez um dos grandes métodos do sertanejo tenha sido justamente esse, pegar canções e influências internacionais e transformá-las em algo próximo da realidade do povo brasileiro. O resultado foi uma geração de músicas românticas que atravessou décadas e emocionou e emociona ainda quem gosta de boa música. Deixo para vocês aqui a música Poeira ao Vento, do Christian Ralph. Até amanhã, tchau!

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2: Na terça-feira gostosa, bom dia pra você. Vamos despertando, gente. Bora acordando ao som gostoso da música sertaneja.

0: Ronaldo Viola e João Carvalho, coração da natureza, é moda boa, é caprichadona. Bom dia pra você, vamos juntos no rádio.
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2: Alô?
1: Alô? Alô, bom dia.
0: Bora zapear pelo Brasil, bora falar com a caboclada. Alô, bom dia.
3: Olá, Fontenelle, um bom dia, Fontenelle. Aqui quem fala é o Rildo Almeida, aqui em Oriximiná, no oeste do Pará. Manda um alô aí pra mim, Fontenelle. Agora. Estou de trabalho. Boa. Nesse exato momento, Fontenelle.
0: Tá na pega,
3: manda um,
0: né,
3: alô aí pra mim. E toca uma música, qualquer música aí do Amado Batista.
0: Amado Batista, que legal, vou caprichar pra você uma bonitona, tá? Do Amado Batista, aquele abraço especial.
4: Bom dia, Sérgio. Fontenelle, é o Fortaleza aqui de Arenápolis, Mato Grosso. Dá um luz pro Fortaleza.
0: Boa.
4: Sou fã do seu programa, Sérgio.
0: Que legal.
4: Valeu, acabou.
0: Valeu, menino. Brigadão, tamo juntos aqui no rádio na terça-feira caprichadona. Alô, bom dia.
5: Bom dia, Fontenelle.
0: Bom dia.
5: Fontenelle, toca pra nós aí. Ah. Com trio Parada Dura, Homem de Pedra.
0: Homem de Pedra.
5: Um abraço do Zé Vicente, da Dona Olga, daqui de Araçoiaba da Serra.
0: Um abraço forte pra dar sorte, trio Parada Dura, Homem de Pedra no Alô, bom dia, na terça-feira gostosa, na terça-feira especial pra você acordar, despertar bem, aqui no Alô, bom dia, o caprichadão número um do seu rádio vai despertando o Brasil de ponta a ponta.
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1: Bom dia, alegria! Bora juntos, bora acordando, despertando. Alô, Erismar, Saladeiro, Paragominas, o Valdir está em Florianópolis, né, Valdir? Aquele abração, a Neilha está em Araxá.

Esse é o Amado Batista, o mais amado do Brasil. Bate, bate coração, na terça-feira caprichada do Alô Bom Dia. E é aqui que a gente quer você, tá? Alô, meu amigo Cleido, é Cleido de Matos. Tá com nós em Jaciara, né, Cleido? Aquele abraço, meninão, sempre acompanhando a gente no Mato Grosso. Alô, minha amiga Natália, tudo bem? Está em Albertina, Minas Gerais, tá por cá também o Jerimum, tá em Colômbia, né, Jerimuzinho? Caprichando com nós aí nas modas, né? Aquele abraço forte pra dar sorte. 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Bom dia, alegria!

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0: Vem comigo nessa manhã gostosa de terça-feira. É o nosso alô, bom dia. É música e alegria, gente, pra você começar bem o seu dia. Sorria!
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3: Vamos a mais um capítulo da história. Estou contando nessa semana a história de José Freitas Machado e Sebastião Freitas Machado, a dupla André e Andrade. Muito jovens, crianças ainda, um com 9, outro com 10 anos de idade, e já trabalhando na roça, porque o pai e a mãe tinham que dar alimentação, tinha que tratar de mais 10 irmãos, e eles eram os irmãos mais velhos. Então, ou seja, é muito difícil para o irmão mais velho, Sérgio, ele conseguir trilhar alguma coisa, porque ele divide as responsabilidades com o pai. Você sabe disso, né? O pai tocava lavoura de café à meia, trabalhava com plantio de soja, algodão, arroz, feijão, tudo à meia. Então, à medida que as crianças iam pegando uma certa idade, o pai já colocava essas crianças na roça para ajudá-los. Umas crianças trabalham na enxada lá, os outros mais novinhos carregavam comida e água para os companheiros que estavam na roça. Isso era muito comum antigamente, principalmente lá no começo dos anos 70. Mas o André Andrade não desistiu. Por quê? A veia da música já estava dentro da família. O pai do André Andrade, o seu João, na verdade, ele era compositor, né? E era catireiro. Então ele era muito conhecido lá na cidadezinha como o rei das festas, né? Então toda festa que ia ter, festa junina, casamento de pessoas que naquela época tinha muita festa no casamento, né? Matavam um boi, fazia festa 3-4 dias da semana, era muita música. Então o seu João, ele era chamado para tocar moda de viola e fazer o catira. E em época de reis, o seu João organizou com a família, porque tinha ali alguns meninos e algumas meninas que tinham talento musical, ele organizou com a família um grupo de folia de reis. Então eles já eram conhecidos na pequenina cidade de Itaguari como os cantadores da cidade. Eles revezavam isso com o trabalho na roça, que é muito difícil. Mas chegava à noite, todo lugar que tinha uma festinha, batia alguém lá na porta do seu João: ô, seu João, traz os meninos pra cantar pra nós, nós vamos ter uma festinha lá, vai ter uma festa de São João, vai ter uma festa de folia de reis. E eles iam lá e o povo gostava demais. Aí, Sérgio Fontinelli, os dois meninos, o José de Freitas e o Sebastião de Freitas, entenderam uma coisa, colocaram uma coisa na cabecinha deles: nós precisamos seguir na música, nós cantamos bem, as pessoas gostam, mas nós não podemos ficar aqui. Se nós ficarmos aqui, nós vamos continuar cantando de graça nas festas e trabalhando na roça. Vamos embora dessa cidade. Amanhã eu te conto essa história, Sérgio Fontinelli.

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2: Já anota aí o dia e o horário que você tá ouvindo essa moda. Manda aqui pra mim que eu vou cadastrar você, tá? 0800-558-0057. Fala comigo, eu tô esperando você.

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1: João asas. Torres, ela bateu asas no Alô, bom dia, boa terça.
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3: Alô?
4: Alô?
2: Alô, bom dia.
1: Bora zapear com o Brasil, bora falar com os ouvintes. Alô, alô, bom dia.
5: Ô, Fontenelle, Caboclão.
1: Bom dia.
5: Bom dia, aqui é André, de Lajinha.
1: Ô, Andrezão.
5: Tô sempre ouvindo.
1: Que legal.
5: Tô ligadão.
1: Boa.
5: Eu quero ouvir ainda Leandro e Leonardo cantando a música Doce Mistério, tá bom?
1: Tá.
5: André aqui de Lajinha, Minas Gerais.
1: Ô, Suzão de Minas, aquele abração especial. Alô, bom dia.
6: Oi, Serginho, bom dia, tudo bem? Thelma de Araras.
1: Ô, Thelma.
6: Toca pra mim, Christian Ralph, Chora Peito.
1: Que legal.
6: Obrigada, boa terça pra vocês.
1: Valeu pra você também, meu bem, tudo de bom. Alô, bom dia.
7: Bom dia, Fontenelle.
1: Bom dia.
7: Uma ótima terça-feira pra você.
1: Obrigado.
7: Abençoada por Deus, né?
1: Amém, sim.
7: E tudo de bom, um abraço. Até mais,
1: Vê. Até mais, beijão pra você, tá, minha lindona? Leonardo, Doce Mistério, aqui no Alô, bom dia, o caprichadão número 1 do seu rádio. Boa terça!

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1: Bom dia, alegria! Abraçando aqui o Severo. Ô, Severo, você tá bom, meninão? Está em Maringá acompanhando o Fontenelle. Em Campo Verde, quem está ligado é a Ceciliana.

Christian e Ralph de 1986. Chora peito! Que época boa, hein, gente? 86, que saudade, que lembrança, né? Que lembrança boa que a gente tá tendo hoje, no finalzinho do programa, voltando ao ano de 1986. Ah, só quem viveu que sabe, viu? Ó, tudo de bom pra vocês. Tô indo nessa manhã, eu volto no mesmo horário. E é o que eu sempre digo, né? Quem chegar primeiro espera, tá bom? E eu vou estar aguardando você aqui no Alô Bom Dia, o caprichadão número 1 do seu rádio. Me segue lá nas redes sociais, arroba Sérgio Fontinelli, com TI2LY. Ah, cabocrão, eu vou te seguir de volta. Segue lá, me manda uma mensagem, fala que você veio pelo rádio, que eu te sigo também, tá bom? Um abraço forte pra dar sorte. Amanhã a gente se encontra no mesmo horário. Até lá, bom dia, alegria!

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1: 5:57.
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5: Oi, meu povo, muito bom dia, bom dia, bom dia. Olá, Bentinho, bom dia. Vamos nessa, meu menino, tô chegando e eu cheguei chegando. Sou teu amigo Taru, fazer a sua companhia muito mais alegre nessa manhãzona de terça-feira do dia 25 de agosto. Opa, rapaz, 25 de agosto, é mole ou quer mais, hein? Eita, como o tempo tá passando e rápido, cada vez mais rápido, não é mesmo? É isso aí. Como sempre, chegando de coração aberto, muito amor, muito carinho e, claro, muito respeito por todos vocês. 25 de agosto, 237 dias do ano, restando apenas 128 dias para o término do ano, cara. Eita, fica esperto, garoto. Vai te cumprir a meta para esse ano de 2026. Lembrando que entre os santos e santas de hoje, a Igreja Católica festeja também São Luís Nono. Tornou-se um dos soberanos mais benevolentes da história, um fervoroso cristão, fiel da Igreja, reinou na justiça, na solidariedade e tinha o coração, assim, o espírito sempre voltados para as coisas de Deus, viu? São Luís Nono! Recebendo nossas homenagens aqui no nosso Acorda Pará, agradecendo a Deus por mais um dia, né? Terça-feira chegou com novas oportunidades, novos sonhos, muitas bênçãos. Bom dia para você pela 104.9 Açaí FM Gurupá. Bom dia para você também pela 96.5 Açaí FM Alenquer. Para você também pela 96.3 Açaí FM Oriximirá. Começando mais um Acorda Pará comigo, Taru. Levando alegria, informação, música boa e aquele carinho especial que só, né, a nossa família tem para você, viu? Que a sua terça-feira seja assim, iluminada, cheia de paz, saúde, fé, motivos para sorrir e nunca deixe de acreditar que coisas lindas podem acontecer quando a gente começa o dia com gratidão e esperança no coração. Então vem com a gente, porque aqui a sintonia é de amor, amizade, de pura emoção. Participe mandando aquela sua mensagem pequena, tá? 93-992-33-2001, lembrando que nós trabalhamos sempre com a seleção musical fechada, né? Algumas vezes a gente intercala quando dá certo, né? A música que o ouvinte está pedindo, a gente vai fazendo o possível, tudo bem? É isso aí, beleza? Tá? Mas olha, gente, para mim isso aqui é vida. Quando eu chego aqui me comunicar com vocês, saber que estou entrando na sua casa através do radinho, estou te acompanhando na viagem, no rádio do seu carro, tá bom? Isso aqui para mim é vida, rapaz. Isso aqui muda tudo para mim. Minha razão de viver. São 6:03.

0: Esse é Roberto Vilar, aqui no nosso Acorda Pará, exatamente agora. Eu sei que estou com você e que você está ligado conosco também. Aquele abraço, nosso melhor bom dia. É isso aí, bom dia de todo o coração. Valeu, aquele abraço todo especial. Olha, manda um alô aqui na Praminha Família, todos na Terra Preta do Salé, nosso amigo Nivaldo, grande Nivaldo, aquele abração também, mandando um alô da comunidade Bom Viver. É isso aí, aquele abração todo especial, grande Ediel, valeu, mandando um alô também, para toda manhã, a Ingrid Silva, que nos acompanha também, aquele abração, né? Beleza, um forte abraço todo especial, a Aline também, que é sobrinha da Priscila, da comunidade Santa Rita, opa, conhece ela, conheça, irmã da Santana, não é? É isso aí, né? Que tias maravilhosas que você tem, viu? Aquele abração. Valeu, Taru, manda um alô. Opa, rapaz, recordações, a sua voz da época do radinho de pilha nas manhãs de cada dia, viu? Elias Souza ligado conosco, opa, se lembrando desde muito tempo, né? Mandando um alô para lá da Terra Preta do Salé, já falei para o nosso amigo Nivaldo também, né? Tá ligadaço conosco. Bom dia, cresci ouvindo esse Lé Preto, o melhor do Oeste Paraense, um grande abraço, né? João do Memer, tá ligado conosco também, é isso aí. Olha, um alô pra minha mãe Maria pra minha mãe Raimunda Ramos, na comunidade da Casinha, né? Tá lá na Zona Franca de Manaus, aí, né? Mandando um abraço pra sua querida mamãe, é isso aí. Valeu, dona Raimunda Ramos, lá na comunidade da Casinha, aquele abraço da sua filha lá em Manaus, não esquece de senhora, tá bom? É isso aí. Mandar um alô também lá pro Júnior lá em Manaus, é o Júnior lá em Manaus, tá ligado conosco, né? Todos os dias, valeu, garoto bom. É isso aí, são 6 horas e 11 minutos. 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Tá certo, turma? Aí da Agropesca, aquele abração. É isso aí, beleza? Vamos lá, nossa audiência tá ligada conosco. Manda um abraço lá pra nossa amiga, né? Dona Meire, que se liga conosco lá no São José Operário todos os dias, tá bom? Bom dia, bom dia, bom dia.
1: Um alô aqui pra minha mãe Elza, aqui no Ramon da Ivara, no São Sebastião.
0: Certo.
1: E toca uma música pra ela aí do Léo Magalhães, aí. Qualquer uma música do Léo Magalhães.
0: Ah, tá ok, tá bom, já.
1: Pra ti aí.
0: Tá bom, já, tá? Tá legal. Beleza, vamos nessa. Bom dia, que a paz esteja convosco. Hoje, dia do soldado, no aniversário de Duque de Caxias, é isso aí. Vamos nessa, né? Nos esperando em Duque de Caxias, vamos nessa com muita força, com muita garra, com muita coragem. Bom dia, gostaria que você mandasse um alô lá pro filho Gustavo, lá para o esposo Raimundo, todos lá fazendo a boa sorte lá no Baixo Grande. A nossa amiga Rosana que vai mandando, para que vamos mandando um abraço também. Bom dia. Oi, Taro, bom dia. Tá bom? Um alô pro Naum, lá pra dona também Oziane, todos na Santa Rita. Quem manda aqui é o nosso amigo Ivo Gomes. Valeu, Ivo! Bom dia para você. Tarô manda um alô para nós aqui em Óbidos. O Júnior tá ligado conosco lá na cidade de Óbidos. Valeu para todos vocês. Um forte abraço.

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Agora 6 horas e 27 minutos. Beleza, Rádio Pai Nego de ouvir, 3 minutinhos faltando para as 6h30 aqui no nosso Acorda para uma verdadeira festa no seu amanhecer. Bom dia! Eita, o sol brilhando lá fora, já dando as caras, brilhando para todo mundo, inclusive para você também. Olha, manda um alô aqui especial à nossa amiga Ednete, ela que mora lá na comunidade Cabeceira do Rio Branco, no município de Óbidos. Também se liga conosco todos os dias. Aquele abraço todo especial, nosso bom dia. Valeu, um forte abraço. Vamos que vamos, tem muito mais, né? Já mandei o alô da Rafaela também, né? Que se liga conosco também todas as manhãs. A Júlia, né? Bom dia aí para todos vocês. Opa, bom dia.

0: Dia, uma do Reginaldo Rocha. Miranda tá ligado conosco todos os dias na unidade bem longe lá no município de Juruti. Tá certo, um grande abraço, turma do bem longe no município de Juruti. Lembrei a turma lá do Vai Quem Quer também, né? Bom dia para todos vocês. Bom dia, meu amigo. Toca Reginaldo Rossi. Ok. Para todos os amigos aí do Acorda Pará. Valeu, Valdirei. Bom dia, olha. Manda um alô para nós aqui da comunidade de São João Batista, no Caipuru de Dentro. Um grande abraço para o seu Edson, lá para o seu Fernando, para a dona Maria Madalena. Ligadaços na Saí FM. Um abraço do Edilson, lá em Nova Ubiratã, no Mato Grosso. Opa! Gente boa, né? Tá lá no Mato Grosso. E você diz o quê? Bom dia! Bom
1: Olá,
0: dia!
1: Tarum, bom dia!
0: Bom dia, meu amigo!
1: Aqui sempre ligado,
0: né? Opa, que parar. Bom, certo!
1: Aí pela açaí, né? Gostosa de ouvir. Isso. Bom dia!
0: Bom dia!
1: O dia tá tão bom, e vem mais dia bom, que não tá bom é o bacalhau, né?
0: Mas, rapaz,
1: o bacalhau
0: não é. Verdade.
1: O não tem banho, né, pra curar tosse, né?
0: É isso mesmo.
1: Mas tudo bem.
0: Mas
1: que
0: tá certo.
1: Aproveitar para oferecer aqui, pessoal aqui da unidade por vista de Itapará.
0: Isso.
1: Município de Santarém, cidade alegre e bonita com as mulheres, né?
0: Mas, rapaz,
1: de Marcelo, né? Aqui.
0: E terra de homem trabalhador.
1: Bom dia.
0: Terra de homem trabalhador também, assim como vocês. Oh, é isso aí. Valeu. Um forte abraço todo especial aí pra vocês. Valeu. É isso aí. Vamos nessa. Quem mais está ligado conosco? Mandando um alô todo especial lá pro seu Didinho, pra dona Maria, todos lá no Cuminã. Bom dia pra você. Não esqueça do meu alô todos os dias. Tô ligadaço. Aqui é a nossa amiga Dai, na comunidade Piraquara, aí no Lago Grande. Aquele abraço. Abraço mesmo. Aquele alô. Agora são 6:30. É isso aí, né? Nossos patrocinadores também querem faturar. 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Beleza, vamos nessa. 6:31, olha, meu amigo, você que já quer saúde, quem quer saúde de forma natural, então vem para Já Quero Saúde, produtos naturais, onde você encontra... cápsulas e garrafadas para o tratamento da próstata. 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

0: Beleza, 6h40, começa o dia alegre, começa o dia feliz. Bastante pedido na programação, principalmente hoje, Reginaldo Rossi.
1: Seis e quarenta.

0: Beleza, isso aí, Mauro Cota, aqui no nosso Acorda para a Hora, não se perca na hora, vamos nessa, o tempo passando, o tempo voando. Eita, sinalzão eletrônico que faz eco nesse parazão, é isso aí, não é? É o sinal eletrônico aqui da rede de rádio Açaí FM, indicando que são 6 horas e 47 minutos. 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Vamos nessa, bom dia! Opa, através do programa, parabenizar o filho Daniel, que está aniversariando hoje, completando 37 anos de vida, que Deus abençoe grandemente, no São José. Sua mãe Lúcia Carvalho deseja toda a felicidade do mundo, as músicas do programa, então, para o Daniel, parabéns para você! Muitas felicidades, parabéns para você! Felicidades, muitos anos de vida! Quem mais aqui? Dar um bom dia, parabenizar o querido pai Itamar, que hoje completa mais uma risonha primavera, né? Queria que ele soubesse o quanto o amo. Parabéns, papai, que Deus derrame chuva de bênçãos e muita saúde. Ele está na cabeceira do Patauá, na comunidade do Chiriri. Parabéns, meu herói, seu filho Alexandre, para o seu papai. Olá, seu Itamar, tudo de bom, felicidades mesmo.
1: Parabéns, parabéns pra você, tá, mano?
0: Valeu, um forte abraço. Opa, quem mais está conosco aqui nesta manhã também? Bom dia, bom dia, bom dia.
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2: Bom dia, seu
0: pai. Bom dia.
2: Hoje meu ano vai para, sim, seus ouvintes que estão ligadinhos na Açaí.
0: Certo.
2: Ao meu filho Mel. Lá na flutuante do Tataboca, lá no Amapá.
0: Certo.
2: E todos os serventes, né?
0: Ah, tá legal.
2: Ao meu sobrinho Messias, no Ajará. Meus príncipes também que estão no Ajará. Meus primos Alonso e Milton. Minha comadre Noca, que tá sumida, não sei por onde ela tá.
0: Certo.
2: Não me ligou mais.
0: Isso. Tá certo.
2: Ao Jofre, o curador. Pedro Jonas e todos os ouvintes da Açaí. É a Dina.
0: Valeu, dona
2: Uma
0: Dina.
2: Uma abençoada terça-feira, que Deus o abençoe.
0: Abençoe grandemente nós todos. São 6h51, dona Maria, lá em Juruti, né, se preparando, indo para o restaurante. Dona Maria, sempre com aquele sorriso. Né? Bom dia, 6h51.

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0: Eu volto já.
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3: 6h56.
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0: 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Eita, que o rádio sempre está na frente. Inventa uma coisa por aí que só melhora pro rádio. É isso, o rádio digital melhorou de muito. Veio a tecnologia, as plataformas, o rádio está presente em todas, viu? Só agiliza mais o rádio, né? Bom dia para você. Primeira coisa que a dona de casa faz antes de ligar o fogo no fogão, é, meu amigo, é ligar o rádio primeiro, né? Nosso amigo no interior, nos acampamentos, né? Antes de escovar os dentes, né? Antes de colocar o tição no fogo, a primeira coisa que ele faz é ligar o rádio. O cara entra no carro, a primeira coisa que ele faz é ligar o rádio. É assim, né, cara? O rádio verdadeiro companheiro, é inseparável. Vamos nessa, agora são 7:02 aqui no nosso Acorda Pará. 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
0: A nossa mensagem para levantar teu astral, mexer com você, sua sensibilidade, é comecinho de um novo dia, não é? É isso aí, tudo pronto para você. De repente você levanta, acorda, olha assim para todos os lados, contempla essa natureza, não é? Isso aí tudo foi feito por alguém. Por quem? Por Deus, né, gente? Sabe? É, Deus é aquele que me levanta quando os outros nem sabem que eu caí. Ele conhece as quedas silenciosas, as lágrimas escondidas e as dores que não conseguimos explicar. Sabe, há batalhas que ninguém percebe, mas Deus acompanha cada detalhe. Muitas vezes as pessoas enxergam apenas o nosso sorriso, sem imaginar o esforço que fazemos para permanecer de pé. Contudo, Deus vê o coração cansado e se aproxima para sustentar. Deus não sente vergonha das nossas fraquezas. Ele desce ao lugar onde caímos. Isso mesmo, ele vai lá no fundo do poço te resgatar. Segura a nossa mão e devolve-nos a coragem. Talvez ninguém tenha percebido a sua queda, mas Deus percebeu. Talvez ninguém tenha perguntado se você está precisando de ajuda, mas Deus sim. Quem é levantado por Deus não retorna igual, sabe? Volta mais humilde, mais forte, consciente de que a última palavra não pertence à queda, mas àquele que estende a mão. Quando ninguém souber o que você enfrentou, Deus saberá, olha, isso. E basta, né? Não precisa ninguém saber ou ninguém ligar. Basta você ter a ajuda de Deus. Por isso, não esqueça, a cama mais cara do mundo. Isso mesmo, a cama mais cara do mundo é a do hospital. Nela, muitas pessoas dariam tudo para recuperar aquilo que na correria da vida quase nunca valorizamos. A saúde, a liberdade de caminhar e a alegria de voltar para casa. Então, quando você se deitar em sua cama confortável, limpa, gostosa, não reclame do que falta. Agradeça pelo teto, pelo descanso e, sobretudo, pela saúde. Há bênçãos tão presentes em nossa rotina que só percebemos o valor delas quando as perdemos. Então, antes de dormir, faça uma oração simples. Tenha gratidão por não desistir, por ser forte e por tudo que faz parte da sua história. Não espere, tá? Não espere adoecer para reconhecer que acordar, respirar, andar e dormir sem dor são verdadeiros milagres cotidianos. Então valorize a saúde enquanto você a possui. Cuide do corpo, respeite seus limites e agradeça a Deus. Tá? Uma cama simples dentro de casa e acompanhada de saúde vale mais do que qualquer luxo do mundo. Tá? Deus é aquele que me levanta quando os outros nem sabem que eu caí. Ele é demais. Bom dia para você.
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0: A nossa mensagem do dia volta amanhã. São 7 horas e 7 minutos.

0: Marcelinho Léo Magalhães.
1: Bom dia.
0: Bom dia pra você, são 7:10, 7:10 aqui no nosso Acorda Pará. 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Vamos nessa, mandou um abraço, meu amigo Carlinhos, também lá, nosso amigão Francinei, essa turma bacana de Gurupá. Né? Aquele abraço aí todo especial.
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0: Arianos! Cadê nossos amigos arianos? Começamos falando com ele no signo de Áries, desejando para você já uma ótima, ótima mesmo, abençoada, né? Terça-feira, o que os astros dizem, né, para vocês aí de Áries. Hoje é dia de sucesso e saúde, com Mercúrio impulsionando a sua inteligência e energia para realizar planos e ter boas ideias no trabalho. No amor, a sintonia com sua alma gêmea fica em alta, potencializando encontros e novidades sentimentais. Lilás, a cor de sorte para hoje. Palpites, arrisque no 41, no 40 e no 22, ok, ariano? Oi, taurinos, a lua favorece a sua carreira, colocando você no centro das atenções e abrindo oportunidades para crescer e conquistar reconhecimento. Mercúrio está em seu signo, hoje a sua sorte e carisma ficam em alta, trazendo boas notícias financeiras e um charme irresistível no amor. Aproveite o dia para atrair o que deseja. Violeta, a cor de sorte para hoje, palpites 05, 40 e 31. Taurinos, bom dia!
3: Gêmeos,
0: a nossa amigona lá do Curuá, não é? Bom dia, hoje é dia de foco na família e na rotina com Mercúrio, que está no seu signo incentivando a organização, viu? Olha, este é um momento especial para o amor, nova chance de encontrar alguém que combina perfeitamente com você. A cor de sorte para hoje, dourado, palpites, arrisque no 57, no 10 e no 30, ok, gêmeos? Meus amigos de Câncer, dia de comunicação afiada e charme irresistível. Eita, seu talento para convencer o trabalho fica em alta, viu? No amor, a conversa flui e a sintonia aumenta, podendo conquistar alguém especial. Aproveite o dia para se conectar e conquistar. Preto, a cor de sorte para hoje, palpites, arrisque no 16, no 36 e no 27, ok, Câncer? Leão, eu acredito que você vai sair do rebaixamento, viu, Leão? Já tem dois garantidos, né? Não é possível que você vai ficar entre os próximos dois, né? É isso. Hoje, olha, Leão, Mercúrio na sua casa da fortuna promete reforçar seus ganhos e ajudar a equilibrar as finanças. No amor, abra-se as possibilidades. Novas conexões podem surgir rapidamente, trazendo harmonia e alegria ao seu dia. A cor de sorte para hoje é amarelo, palpites 44, 53 e 14, Leão! Virginianos, hoje Mercúrio chega no seu signo e traz energia e criatividade, impulsionando o seu sucesso, viu? É isso aí. Tá? No trabalho, ideias inovadoras vão ganhar destaque e retorno financeiro. Agora, no amor, se estiver solteiro, prepare-se para possíveis novidades amorosas. Enquanto para quem está em um bom relacionamento, tudo para ter uma ótima sintonia para hoje. A cor de sorte hoje, roxo, palpites 36, 45 e 12 para você de virgem. Bom dia, são 7:14.

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0: provavelmente, Cleo de Bar aqui no nosso sucesso, Acorda Pará. Sucesso! De vez em quando toca um sucesso, né? São 7 horas e 25 minutos. 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É isso aí. Aproveitando, o tempo levantou, o tempo melhorou. Agora é de dar aquele grau no telhado. Enfim, não tem problema quando chegar o inverno, beleza? 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Vamos nessa, comunicando Dona Maria, ligadona conosco também todos os dias, né? Bom demais, cadê aqui, rapaz? Vamos já falar com a Dona Maria também, né, que tá ligada conosco aqui todos os dias no nosso Acorda Pará. E já tem a última parte dos astros também aqui no nosso Acorda Pará. Vamos nessa? Vamos trazer já a última parte dos astros, então, pra gente conferir.
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0: Opa, librianos e librianas, a hora é agora, que os astros dizem para os librianos. A sorte fica ao seu lado, com a lua em aquário destacando seus pontos fortes e trazendo oportunidades no trabalho e dinheiro extra. No amor, seu charme irresistível pode conquistar ainda mais seu parceiro ou os contatos. A cor de sorte para hoje, verde claro, palpite 02, 20 e 52 para você de Libra. Bom dia! Escorpião, lá para nossa amiga Maria Raimunda. Mercúrio está em seu signo hoje, impulsionando sua vida social, trazendo novas amizades e oportunidades de ampliar sua rede de contatos, viu? Olha, no amor você pode fazer sucesso na paquera ou aproveitar.

0: Aproveitar momentos mais íntimos com quem você gosta. Cinza, cor de sorte para hoje, palpites 29, 36 e 20 para você de Escorpião. Bom dia. Sagitariano, sua comunicação e simpatia ficam no auge, trazendo um dia perfeito em todos os aspectos, viu? No amor, o charme fica a seu favor, tornando o dia especial para paquerar e celebrar o romance. Azul claro, a cor de sorte para hoje, palpites 35, 15 e 05, Sagitário. Capricornianos, dia de sorte e oportunidades financeiras com a lua em sua casa da fortuna, trazendo boas notícias. No amor, novas conexões podem surgir, trazendo esperança e estabilidade ao coração. Amarelo, a cor de sorte para hoje, palpites 46, 18 e 19, Capricornianos. Aquário, hoje a lua traz energias positivas e disposição para cuidar de você, viu? No amor, sua sedução fica em alta e encontros podem se transformar em algo especial. Aproveite o dia para celebrar a vida e o coração. Rosa, cor de sorte para hoje, palpites 47, 02 e 45, Aquário. Peixes, o que os astros dizem para minha amiga Rosimeire? Olha, hoje a sua intuição pode ajudar a aumentar seus ganhos, mas mantenha sigilo sobre suas conquistas, tudo bem? No amor, Mercúrio está na sua órbita, exatamente aí, tá? No seu signo, no seu astro, tal. E trazendo estabilidade e proteção ideal para fortalecer a relação, tá bom? No amor, tá bom? É isso aí. Eita, né? Mas o Mercúrio hoje tá em todos os astros praticamente, viu? É, espero que traga coisas boas aí o Mercúrio. O Mercúrio tá invadindo hoje as casas, a todos os astros hoje. Impressionante, né? Beleza, vamos nessa aqui no nosso Acorda Pará, com muita música e alegria, beleza? Ah, cadê aqui, rapaz, não abriu, né? Salá. Agora sim, vamos ver o que a gente pode fazer por aqui, né? Tá certo, né? 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
0: Opa, e portanto você ficando sabendo aí, né, qual é hoje o NIS que está sendo pago, portanto, né, aí do Bolsa Família. Interessante isso, né? Você ficar realmente por dentro, tudo bem? É isso aí. São 7h33 aqui no nosso Acorda Pará. Bom dia para você. Vamos nessa. Opa, aguarde. Então vamos aguardar. Vanderlei Andrade!

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0: Maiara e Maraísa, medo bobo, não era nada do que pensava, tava fazendo coisas na cabeça, era só uma bobeira, nada sério, hein? O medo faz coisas também, não é fácil, né, gente, era só o medo bobo, depois que soube... Estava completamente errada. São 7h44 aqui no nosso Acorda para a Dona Maria.
1: Bom dia. Dona Vera, traz uma macaxeira para mim quando a senhora vir, Dona Vera.
0: Ah, tá.
1: Eu tô mandando um alô aí para a senhora lembrar, tá?
0: Isso.
1: Taru, fala aí para ela que eu quero uma macaxeira.
0: Opa, Dona Vera! Opa, Dona Maria, aquela macaxeira para fazer aquele bolo bacana, aquele bolo bem legal, né? Aí é bom demais, meu amigo. Opa, como fica bom, né? É isso, bom dia!
2: Bom dia, meu amigo Taru, aqui é Rosa Reis, aqui do Ramal do Pororoco.
0: Opa, de onde?
2: Bom dia, meu amigo Taru.
0: Bom
2: aqui
0: dia.
2: É Rosa Reis, aqui do Ramal do Pororoca, município de Alenquer.
0: Alenquer.
2: Passei aí somente para...
0: agradecer, né?
2: Bom dia,
0: obrigado.
2: Meu amigo Taru. Aqui é Rosa Reis, aqui do Ramal do Pororoca, município...
0: município de Alenquer, né? Aquele abraço todo especial. Passou para nos cumprimentar e vamos retribuindo com todo carinho. Olha, gostaria de parabenizar o Daniel Carvalho, hoje completando 37 anos de vida. Que Papai do Céu lhe abençoe grandemente, né? É isso, suas mãos suaves, sendo esse filho maravilhoso que tem sido, né? E que, para agradecer as forças, as bênçãos de Deus, né? Que nos deu para educar, que abençoe sempre, grandemente, sempre, né? Parabéns, então, para o Daniel Carvalho pela passagem do seu aniversário, transcorrendo na data de hoje. É isso, quem mais está ligado conosco, vamos lá, bom dia, olha, manda um alô aqui para os meus pais, seu Filomeno, também para a dona Dulcelina, todos ligados no Caipuru de Fora, manda um alô lá para a madrinha Maria Raimunda também, no Caipuru de Fora, nossa amiga Clara Paiva, no bairro Nova Jerusalém, na cidade de Juruti, bom dia! Opa, vou oferecer para minha mãe, para nossa irmã Luana, os filhos Jackson, né, Joelle também, para o Emerson e para o netinho Davi, também para o Luiz, o tio Luiz, toda essa turma na escuta do programa, tá? É a Rosaneia Souza do Andirobá, o município de Óbidos, nosso ouvinte de todos os dias, é isso, bom dia. É, a loteria, opa, né? Se a loteria está passando o cartão do chip, né? Ah, tá, eu acredito que sim, né? É isso aí. Bom dia, olha, manda um alô, que sou ouvinte de todos os dias, não perde o nosso programa lá no distrito de Apolinário, a nossa amiga Maroca, né? É isso, a Maroca nos ouve realmente todos os dias. Opa, aqui nos mandaram uma ligação, bom dia também.
3: E antes de eu sair para trabalhar, eu quero ouvir o meu signo de gêmeo.
0: Ah, tá legal, já mandei ainda agora para dona Alcenilde Bente.
3: Bom dia, meu
0: bom
3: amor,
0: dia,
3: tudo bem com você?
0: Tudo bem.
3: É certo, é verdade mesmo. E antes de a gente ligar o fogão para fazer o café, a gente já liga o rádio para saber
0: rádio,
3: como
0: né?
3: É que tá.
0: É
3: graças a Deus, bom dia para você. Eu gostaria que
0: obrigado.
3: Você colocasse uma música para mim, de Amado Batista, que é uma música bacana aí.
0: Amado
3: ofereço
0: Batista.
3: Pra minha família e pra você e pra todos os ouvintes. Aqui na cidade de Coroá, pra Santa Anília, pro Bazinho, tá bom? Obrigado,
0: certo.
3: Que Deus abençoe. E pra Amélia Chaves.
0: Ah, tá um legal. Abraço. Um forte abraço em todo especial. É audiência muito grande em Coroá. Bom dia, amigo Taru, bom dia. Não? Aqui nas ruas 7 de setembro, ouvindo todos os dias o nosso programa. Que bom, né? Tem mais um aqui, o alô, o último. Bom dia.
4: Bom dia, Taru. Aqui
0: bom
4: é a
0: dia.
4: Fátima, da cidade de Curuá.
0: Curuá, olha só.
4: Quero mandar um alô para meus filhos de Manaus, minha filha em Santarém, todas as minhas amizades daqui de Curuá, tá? Para Lúcia também, que ainda agora falei com ela.
0: Certo.
4: E que Deus abençoe grandemente todos
0: tá okay.
4: Nós, vocês.
0: Verdade.
4: Aí da rádio. Tá, gostaria
0: isso.
4: De ouvir a música da sequência.
0: Tá, tá legal, tá bom.
4: E até outra hora.
0: A outra hora. Fique com Deus também. Valeu. Ele tá comigo, tá com você. Deus está presente, Deus está em todos os lugares. Bom dia, estou ouvindo o programa aqui do Misericordioso, rapaz. Olha só que legal. A dona Maria Cristina também, aquele abração. Mais um alô chegando, bom dia.
5: Bom dia, Carinho.
0: Bom dia. Mandar
5: um alô para a comunidade Boa Vista, Edione, Sione.
0: Sim.
5: E para a comunidade Jauari.
0: Certo.
5: E logo em breve a gente está indo por aí.
0: Opa, Deus que bom. Quiser. Deus quiser.
5: E para vocês também.
0: Obrigado também, obrigado. É isso aí. Número das loterias, tá pintando na área agora. Vamos saber aí os números das loterias.
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0: Apresentando o número das loterias, né? Vamos tentar sair do sufoco. Né? Vamos sair do sufoco. Muita gente querendo saber os números das loterias. É, lembrando que hoje a Mega Sena tem aí uma previsão de 3 milhões e meio de reais, viu? Aqui na ontem foi o concurso número 7.100. As dezenas sorteadas foram 27, 34, 36, 48 e 76. 76, 27, 34, 36, 48, 76. Tá? Acumulou para hoje 2 milhões de reais. Na quina, ok, né? É isso aí, são 7 horas e 50 minutos, né? É isso aí, vamos nessa. Então, trazendo mais um alô, bom dia, bom dia.
7: Bom dia, amigo. Bom aqui dia. É a Dona Esmeralda, do Distrito Apolinário.
0: Apolinário.
7: Estou ligando para dar um alô para minha família aqui no Distrito Apolinário.
0: Certo.
7: Meu filho na cidade de Curuá. E para todos que estão ouvindo essa rádio maravilhosa, esse programa é muito legal.
0: Obrigado.
7: Para a gente ouvir.
0: Obrigado mesmo.
7: Então, bom dia, que Deus abençoe.
0: Grandemente.
7: Sempre o seu trabalho.
0: Muito
7: tudo
0: obrigado.
7: Tudo de bom.
0: O nosso trabalho, né? Deus abençoa, Deus ajuda quem trabalha. Bom dia. Opa, aqui nosso amigo Zé Orlando, também ligadaço conosco. É, mais um alô, bom dia.
8: Bom dia, Tarusso.
0: Bom Adoro dia.
8: De Alenquer. De mandar, tudo especial para minha cunhada lá em Oriximiná.
0: Sim.
8: Zeraíta, Zenil e Nice. Prentes, tá?
0: Isso.
8: Para todos os meus sobrinhos.
0: Uhum.
8: E para toda a minha família e para vocês aí da rádio, um abraço, Papai do Céu. Continue nos abençoando com saúde, paz e livramento. Um abraço.
0: Beleza, muita paz, muita saúde no coração. 7h52, eu vou ficando por aqui, mas amanhã a gente volta, né? Deus vai querer, Deus sempre quer, sempre o nosso melhor, valeu? Então amanhã tem muito mais, vem aí, bom dia, Açaí, Sidney Barroso já está na área, na 96.3, Açaí FM Aristimená, 96.5, Açaí FM Alenquer, e lá na 104.9 para todo o Marajó, tem o Elielso, tchau gente! Opa! Uma das pedidas também de hoje, ele, Amado Batista, ficando com vocês. Tchau, tchau!
9: Você partiu!

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1: 7h55.
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4: Muito bom dia pra você sintonizado aqui na rádio Paidégua de ouvir. Tá começando o Bom Dia Açaí comigo, Sidney Barroso. Obrigado pela companhia. Hoje é dia 25 de agosto, terça-feira. Aquele abraço pra você que acordou cedo hoje e sintonizou o teu rádio na nossa programação. É bom ter você do outro lado. Obrigado pela sua audiência, onde quer que você esteja ouvindo a nossa programação. Hoje, terça-feira, aquele abraço para você, meu amigo comerciante, meu amigo empresário, meu amigo feirante, você que está no seu trabalho, você que já está ouvindo a rádio Açaí FM desde cedo, no interior, minha amiga dona de casa, aquele abraço para você que está no trânsito também. É muito bom ter você sempre ao nosso lado. E você que está aí do outro lado, curtindo a nossa programação, conectado com a gente pela internet no nosso site www.açaifm.com ou então pelo nosso aplicativo, aquele abraço, meu amigo internauta. A partir de agora, a gente libera o nosso WhatsApp para você participar, 992-33-2001. Manda tua mensagem de áudio, de texto, pede a tua música, pede teu alô. Programa Bom Dia Açaí já tá no ar.
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2: Cavaleiros, Ana Gouveia, meu amor, e Araci, meio a meio.

8h17 aqui na sua Açaí FM. Bom dia pra você que tá sintonizado aqui no Bom Dia Açaí. Obrigado pela companhia. Anitta, os garotinhos, Casa de Amor, Forrozão Tropicália, Tiaguinho. Aquele abraço pra você que tá tomando seu café, ouvindo a nossa programação em qualquer canto da cidade. Aquele abraço. Já já tem mais, não sai daí.

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3: 8h21, e aí, tá tudo tranquilo com você? Como é que tá aí? Me conta aí, 992-33-2001, que a sua manhã seja maravilhosa. Você tá sintonizado aqui na rádio Açaí FM com muita música boa, muita informação e a sua participação também pelo nosso WhatsApp, 992-33-2001.
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3: Santarém está sediando o Capacita Suas Paradas 2026. O encontro reúne profissionais de 14 municípios da região, promovendo capacitação, troca de experiências e integração na área da assistência social. Falando em oportunidades, Óbidos também tem novidade para quem busca uma oportunidade de trabalho. Foi confirmada a empresa responsável pelo processo seletivo para a contratação de agentes comunitários. São 56 vagas. E Alenquer também aparece em destaque quando o assunto é educação e qualificação profissional. O novo campus da IFPA está previsto para oferecer 320 vagas a partir deste ano, ampliando as oportunidades de formação para os moradores do município e de toda a região.
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3: 8h22, esse é o Bom Dia, Açaí, aqui pela melhor. JP João Gomes Maestrinho.

0: 8h32 na sua Açaí FM, Xande de Pilares, tem que provar que merece. Bom dia para você sintonizado aqui no Bom Dia Açaí. Obrigado pela sua companhia. Onde quer que você esteja sintonizado aqui na Açaí FM.
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3: 8h44, tô de volta. Bom dia pra você sintonizado aqui com a gente, curtindo a nossa programação nesta terça-feira. Hoje é dia 25 de agosto. Pra você que tá fazendo aniversário hoje, aquele abraço, tudo de bom, muita saúde é o que eu desejo pra você. 992-33-2001 é o nosso WhatsApp, aquele abraço pro meu amigo Heraldo, que tá no Igarapé das Fazendas, sintonizado aqui na Açaí FM. Quem também tá curtindo a nossa programação, deixa eu ver aqui, minha amiga Rosiane, tá no bairro Penta. Obrigado, Rosiane, pela sua audiência de todos os dias. Meu amigo Francinei de Gurupá. Alô, Francinei, abraço para você, um bom dia especial. Iranice, a Iraita e a Zay, sempre sintonizadas aqui na nossa programação. Também a Alenquer, Doraci, aquele abraço. Obrigado pela participação e pela companhia. 992-33-2001 é o nosso WhatsApp. Para você também, qualquer canto da cidade, aquele abraço. Obrigado pela sua audiência. 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Tá rolando Sorriso Maroto com o SPC, 8h45.

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1: 8h56.
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2: 9 em ponto na rádio Açaí FM. Bom dia pra você, sintonizado aqui no Bom Dia Açaí. Obrigado pela companhia. Eu sou o Sidney Barroso e a gente fica até o meio-dia com muita música boa pra você. Até às 11 tem o Bom Dia Açaí, de 11 até meio-dia. Você curte os clássicos da Açaí com muita música do passado pra você matar saudades. Meu amigo Leba tá em Belterra ouvindo a Rádio Açaí. Aquele abraço, toda a turma em Belterra. Você que tá ouvindo a nossa programação Eriximiná, turma em Santarém, Óbidos, Gurupá, Alenquer, Juruti. Obrigado pela audiência. 992-33-2001 é o nosso WhatsApp. Tá no seu carro. Você que tá aí ouvindo a nossa programação na sua embarcação, no interior. Você que tá ouvindo pela internet, no nosso site www.acfm.com. Então, pelo nosso aplicativo, se você ainda não tem o aplicativo da Rádio Açaí, baixa diretamente nas plataformas oficiais de aplicativos do seu celular para você ouvir a nossa programação de qualquer lugar do planeta pela internet. 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

0: Você, 9h15 aqui na sua Açaí FM, bom dia pra você, sintonizado aqui no Bom Dia Açaí. Rebeca Lynch se enrolou também de propósito lá no início, João Neto e Frederico. Já tem mais, não sai daí.
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3: 9h20 na Açaí FM, bom dia pra você, sintonizado aqui na melhor. Obrigado pela companhia, obrigado pelo seu carinho, onde quer que você esteja sintonizado na rádio Açaí. Você que tá ouvindo pela internet, você que tá ouvindo aí no seu carro, no seu... na sua bajara, você que está ouvindo na sua embarcação, no interior, no seu comércio, no seu sítio, aquele abraço para você. Obrigado pela participação. 992-33-2001, meu amigo Ronaldo está em Monte Alegre, ouvindo a nossa programação. Minha amiga Camila está ouvindo pela internet lá em Mato Grosso. Samuel e Silas lá em Santarém. A turma toda lá em Santarém, Óbidos, Gurupá, Alenquer, Marajó, Juruti. A turma em Uxituba, Maravilha, Monte Carmelo, Galiléia, nas comunidades de Juruti. Aquele abraço, obrigado pela companhia. Participa com a gente, 992-33-2001. Esse é o nosso WhatsApp. Você pode pedir a tua música, pode pedir teu alô, manda tua mensagem de áudio, de texto pra gente. Inteligência artificial, o Brasil pretende diversificar a aquisição de supercomputadores de IA entre fornecedores dos Estados Unidos e da China, buscando também transferência de tecnologia e formação de especialistas brasileiros. É uma ótima notícia, né? Inteligência artificial que está aí com tudo, em todos os setores, em todas as profissões. Inteligência artificial já é uma realidade. Aquele abraço aí para a turma que está na sintonia da Rádio Açaí FM, curtindo a nossa programação lá em Terra Santa. Obrigado pela companhia. Toda a turma aí mandando mensagens para a gente aqui para o nosso WhatsApp. E você também pode mandar a sua mensagem para o 992-33-2001. E aí, você usa inteligência artificial muito no seu dia a dia? Me conta aí. Tem gente que muda a foto, né? Coloca um fundo diferente, pega uma foto, transforma em vídeo. Tem gente que clona a voz. Enfim, são várias possibilidades. Também na área das profissões, a inteligência artificial está ajudando bastante. Mas tem gente que usa aí para o mal. E aí, o que você acha da inteligência artificial nos dias atuais? Me conta, 992-33-2001.
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3: Eric Landi, sua recaída, 924 na Açaí

0: pagar. E essa aqui, velho?
1: Vai.
0: Ó, se liga. Eu tinha tudo pra não ir. Foi pura sorte, te conheci nesse domingo. Esse domingo, pedi licença, tá?

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3: E aí, tá tudo tranquilo com você? 9h41 na rádio Pai Dégua de ouvir. Bom dia pra você. Sintonizado aqui na nossa programação nessa manhã maravilhosa de terça-feira, dia 25 de agosto de 2026. Obrigado pela audiência. 992-33-2001 é o nosso WhatsApp para você interagir com a gente. Manda tua mensagem de áudio, tua mensagem de texto. Fique à vontade aí para você participar. Abraço aí pra Maria. Alô, Maria. Ela tá no Residencial Tiana, ouvindo a Rádio Açaí. Ela manda um abraço pro seu filho Gerson lá em Achipicá, toda a turma sempre sintonizados aqui na nossa programação. Você que tá ouvindo a Rádio Açaí FM em qualquer lugar, em qualquer município, em qualquer cidade, você que tá ouvindo pela internet, aquele abraço. 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
3: Turma do Pagode, apaixonado raiz. 9h42 na Açaí FM, a Rádio Pai Dégua de ouvir.

0: banda batida do Melody, me perdoe, 9h56 aqui na sua FM. Rolou também banda Kenner e lá no início Wesley Safadão, Turma do Pagode. Bom dia pra você sintonizado aqui na Saí FM. Já já eu volto com mais músicas pra você, informação, a sua participação. Já já, não sai daí.
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2: 9h56.

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3: 10 e 1 na rádio Açaí FM, a rádio Pai Dégua de ouvir. Bom dia pra você sintonizado aqui no Bom Dia Açaí. Comigo, Sidney Barroso. Obrigado pela audiência. 992-33-2001. É o nosso WhatsApp. Meu amigo Gerlison lá em Achipicá, aquele abraço. A Edieli. A Maria Lúcia. A Edieli manda um abraço para Maria Lúcia, que está fazendo aniversário hoje. Felicidades, tudo de bom, muita saúde. Fazendo aniversário nesta data, dia 25 de agosto. Que coisa boa, hein? Edieli, grande abraço para você. Maria, felicidades, tudo de bom, muita saúde. É o que eu desejo. Daqui a pouco eu toco a música que você pediu, do Bruno Marrone. Meu amigo Victor Pessoa, está no Residencial Esperança. Aquele abraço. A Carla está mandando aqui esse alô especial para você. E também a turma lá em Juruti, família Prints, aquele abraço para toda a turma em Juruti. A minha amiga Vera Cardoso tá lá no Aningal, lá em Alenquer, sintonizada aqui na nossa programação. Quem também tá curtindo aqui a Rádio Açaí FM, tá ouvindo o programa Bom Dia Açaí. Minha amiga Josi Silva, lá em Caipuru de Fora, já mandou aqui um convite pro Festival da Mandioca, sábado e domingo, lá no Caipuru de Fora. Ela falou que eu sou convidado, né? Obrigado, Josi, obrigado pelo convite. Toda a turma em Caipuru de Fora, aquele abraço. Sábado e domingo, Festival da Mandioca. 992-33-2001, esse é o nosso WhatsApp para você interagir com a gente. Pode mandar mensagem de áudio, de texto, pode participar. Fica à vontade, tá bom?
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3: Cleiton Romário, se eu te perdoar. 10 e 2 na Açaí FM. Bom dia pra você.

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3: 10h19 na rádio Pai Dégua de ouvir. Bom dia pra você que tá sintonizado aqui no Bom Dia Açaí. Obrigado pela companhia. 992-33-2001 é o nosso WhatsApp pra você interagir com a gente, pra você participar. Meu amigo João da Cruz tá em Juruti ouvindo a rádio Açaí. Ele e a sua esposa Maria do Carmo, todos os dias, sempre sintonizados aqui na CFM. Um abraço pra você que tá em Juruti, a turma em Santarém, Óbidos, Gurupá, Alenquer, Marajó, a turma também que tá sintonizada com a gente pela internet, no nosso site www.acfm.com ou então pelo nosso aplicativo. Aquele abraço pra você, meu amigo internauta. 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
3: Tá rolando Neto Brito, 3 da manhã, 10h22, na Açaí FM. 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
3: 10h38 na Açaí FM, a rádio Pai Dégua de ouvir. Bom dia pra você que tá aqui curtindo a nossa programação. Daqui a pouco, às 11 em ponto, tem os clássicos da Açaí pra você matar saudades. Muita música boa do passado. Você pode participar com a gente também pra pedir a tua. 992-33-2001 pra pedir a tua música, pra recordar, pra matar saudades. Daqui a pouco, às 11, nos clássicos da Açaí. Mas não acabou, não.
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3: Até às 11 rola o Bom Dia Açaí, Vinícius com a Alana Macedo.

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1: 10h56.
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4: 11-1.
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4: Aqui na Açaí FM. Muito bom dia pra você sintonizado aqui nas melhores músicas do passado, que começam agora com os clássicos da Açaí. E a gente começa com essa aqui do ano de 1985. Simple Minds, Don't You Forget About Me, a primeira de hoje pra você curtir, matar saudades nos clássicos da Açaí que tá começando.

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1: 11h24 aqui na Açaí FM, nos clássicos da Açaí, pra você matar saudades e curtir muito a música do passado. Cássia Eller.

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1: 11h40 na Açaí FM. Bom dia pra você que tá ouvindo os clássicos da Açaí. Aquele abraço, obrigado pela sua companhia. Queen, Freddie Mercury, Eyes, One Born to Love You.

11h52 aqui na sua Saia FM, Henrique Astley, Never Gonna Give You Up. Tá chegando Natália Viana, nossa aí na veia. Eu vou indo embora, a gente se encontra amanhã às 8 da manhã, aqui pela Saí FM no Bom Dia Saí. Um grande abraço do teu amigo Sidney Barroso e até amanhã. Deixando as últimas de hoje aqui dos clássicos da Saí.

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3: 11:55.
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1: Oi, muito boa tarde! Começando pra você mais uma mega edição do nosso Açaí na Veia comigo, Natália Viana. Chega mais, chega junto aqui comigo nesse início de tarde maravilhoso. É, porque passou do meio-dia, já é tarde, amor. Então vem com a mana, que eu estarei aqui com você até as 3 horas, com muito amor, com muito carinho, também com muita interatividade com você. Por isso que eu aguardo aqui seu zap, com aquele áudio legal, super animado pra cima, você pedindo sua música, mandando aquele recadinho especial do coração para aquela pessoa que você ama tanto, tá bom? Te aguardo, viu? Nosso zap 93992-33-2001. E vamos começar com tudo? Vamos começar com ela, Valquíria Santos. Alvo fácil.
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5: 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Neto Macedo, administrador, presente.
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1: Meio-dia e 40, chegando para você a nossa primeira edição do nosso Açaí News e trazendo informação aqui de nossa região. Pará, estado do Pará, decreta alerta climático preventivo por risco de impactos do El Niño. O Pará está em situação de alerta climático e ambiental em todo o território estadual devido aos riscos associados ao fenômeno El Niño para 2026 e 2027. A medida foi decretada pelo governo do estado na segunda-feira, ontem, dia 24, de forma preventiva e terá validade inicial de 180 dias. O objetivo é antecipar ações para reduzir possíveis impactos sobre a população e o meio ambiente e atividades econômicas. A decisão está prevista no decreto estadual de número 5.606 e considera projeções meteorológicas que apontam possibilidade de redução das chuvas, estiagem, seca, menor disponibilidade de água, incêndios florestais, ondas de calor e piora da qualidade do ar. De acordo com o governo estadual, a declaração busca preparar a estrutura pública para cenários climáticos adversos antes que eles se agravem. De acordo com a Procuradora-Geral do Estado, Ana Carolina Lobo, a estratégia permite antecipar possíveis impactos do El Niño e integrar os órgãos responsáveis pelas respostas às ocorrências. E ela afirma que o Estado está se antecipando aos possíveis impactos do El Niño com planejamento e integração entre os órgãos responsáveis. E segundo a Ana Carolina, a propriedade será garantir uma atuação coordenada nos territórios e junto às populações mais vulneráveis, com o objetivo de reduzir riscos e ampliar a capacidade de dar resposta do poder público. Então, quais são os possíveis cenários em relação, quais são os riscos, né, previstos com o El Niño? Redução de volume de chuvas, período de estiagem e seca, diminuição da disponibilidade hídrica, aumento de risco de incêndios florestais, ondas de calor, deterioração da qualidade do ar e impactos sobre atividades econômicas dependentes das condições climáticas. O alerta leva em consideração as diferenças entre as regiões do Pará e estabelece atenção especial para localidades que apresentem maior vulnerabilidade. E a SEMAS tem um papel principal no monitoramento para levar, né, a demanda em relação às estratégias para executar nesses períodos, né, que a gente sabe, nós já vivemos uma época de estiagem muito forte, em 2023, 2024 foi muito forte, e teve localidades, comunidades beirinhas, né, que não tinha água potável, peixes morrem, né, os lagos secam muito, peixes morrem, então tem que ter um planejamento, e sendo que o El Niño está sendo anunciado e comunicado ao mundo todo desde o ano passado, então é muito importante a gente trazer esse alerta para você e também, né, trazer as orientações que são importantes para a gente passar por esse período. Eu retorno com outra edição do nosso Açaí News a partir da 1h30 da tarde.
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3: A mais, a maioral que te acompanha 24 horas por dia, meio-dia 55 pra você aqui na sua rádio Açaí FM. E você acabou de ouvir o grande sucesso do nosso maestro Alberto Moreno. Gostoso te amar, amor, amor. Eu lembrei muito da minha infância agora ouvindo essa música, porque quando eu acordava, meus avós ligavam um rádio cedo e eu já escutava a voz do Taru e já tocando essas músicas, nossa, boas. E quando eu era mais nova, eu não curtia muito, não. E hoje em dia, quando eu ouço essas músicas, me traz uma lembrança, me traz lembranças ótimas da minha infância, da minha juventude. Apesar que eu não sou tão velha, né, galera? Eu tenho 27 anos. Mas eu tenho memórias lindas e me traz muita nostalgia quando eu ouço essas músicas. E eu sou apaixonada pelos bregas marcantes, apaixonados, que é do nosso estado, que é da nossa terra e a gente valoriza aqui na Rádio Açaí FM. Me diz aí, tu gosta? Me manda aí aqui no zap dizendo o que você acha sobre essas músicas marcantes que tocam aqui na Açaí FM. É, pai d'égua, né? Eu sempre tenho algum pedido musical a respeito disso e eu tenho o prazer sempre de atender com todo amor e com todo carinho. E já mandando aqui um super beijo, um alôzaço para a Bia. Oi, Bia, tudo bem com você? Uma ótima tarde para você. Ela que manda um alôzaço para todos de Alenquer e Juruti. Será que ela tem familiares nesses dois municípios? Ó, bacana, né? Pai d'égua. Um beijão também, manda um alôzaço para o Braz, que tá ouvindo a nossa programação, tá curtindo a Rádio Açaí FM. Oi, Braz, tudo jóia com você? Que Deus abençoe também o seu dia, a sua tarde de terça-feira. Eita, pai d'égua demais. Então, você que tá do outro lado, manda sua mensagem também, ou melhor, manda o teu áudio pedindo a sua música, diga de onde você está nos ouvindo, manda aquela mensagem legal, apaixonada também pro amor da sua vida, que vai ser pai d'égua demais te atender aqui na nossa programação da Rádio Açaí FM. Agora chegando aqui um áudio do nosso ouvinte. Olá, boa tarde.
4: Boa tarde, minha amiga, boa tarde.
3: Opa!
4: Francinei de Grupá.
3: Oi, Francinei.
4: Tá ligado? Eu sei da manhã na Rádio Açaí.
3: Maravilha.
4: Eu gosto da música da Caça Ellen, sabe? Gosto das músicas da Caça Ellen.
3: Caça
4: Ellen. Eu queria que você tocasse aquela música, Palavras ao Vento, por favor.
3: Palavras ao Vento.
4: Gostaria de ouvir.
3: Tá certo, meu amigo. Cássia Ellen, né? Pode deixar que o seu pedido é uma ordem. Chegando aqui agora, o sucesso dela, Cássia Ellen, Palavras ao Vento pra você.

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3: 1:05. 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

0: Sucesso da banda Cavalo de Pau, Noda de Caju pra você aqui na nossa programação, pra você curtir uma moda diferente, uma programação totalmente legal aqui na nossa programação da Rádio Açaí FM. E agora chegando aqui uma dica maravilhosa, porque dica boa é dica compartilhada. 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Vamos para o nosso break comercial e daqui a pouquinho eu volto com muito mais música pra você.
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1: A mais do estado do Pará, agora são 1h56. Um beijão a você que tá na sintonia e está curtindo a nossa programação. Aonde quer que você esteja, você está na melhor. E agora vamos resenhar um pouquinho mais sobre os nossos artistas. Eles que estão aí dando o que falar, uns estão terminando, outros começaram a namorar. Então vamos falar de Juliano Flores, ele que é um influenciador, dançarino. E a Marina Sena, né, que você conhece, canta aqui na nossa emissora, né? Encanta você todos os dias. Eles terminaram o relacionamento semana passada e depois de um grande silêncio, Juliano quebrou esse silêncio explicando, né, falando um pouquinho mais sobre o término. Ele falou pela primeira vez sobre o fim do relacionamento e ele afirmou que quem tomou a decisão ele tomou uma decisão sobre a vida pessoal após o término. Ele disse que ele tomou um posicionamento diferente após esse término. Ele que passou 2 anos namorando com a Marina, né? Ele garantiu que ele vai seguir apreciando a Marina, vai continuar admirando o ser humano que ela é, dizendo a Marina é incrível. E como qualquer relacionamento na vida, o que a gente passou foi incrível, é maravilhoso. Mas em qualquer relacionamento da vida, porque a gente nasce sozinho e morre sozinho. Então, relacionamentos começam e terminam. E a vida é assim. Tem términos, acontece. E na entrevista, ele ainda ressaltou que aprendeu uma lição com a experiência e não pretende voltar a expor um relacionamento no futuro, dizendo: eu acho que não vou querer expor minha intimidade de novo. Aprendi com a vida que não tem porquê mesmo a gente expor. Então, o que eu for viver vai ser em silêncio. Não temos noção das consequências quando a gente é mais novo e, às vezes, é muito bom preservar o que a gente ama e a nossa intimidade, porque aí nenhuma energia afeta, nada toca e nada vai atrapalhar. Isso é importante, isso é válido. É bom quando a gente chega nesse nível de conhecimento que, às vezes, nada precisa ser exposto, nada precisa ser revelado, só o que vive no íntimo é importante. E o ponto final da relação foi anunciado no dia 17 de agosto. E ele disse assim: aos que sempre torceram ao carinho, teve um carinho pela nossa história, e respeito a tudo que vivemos juntos, nós comunicamos de forma humana e verdadeira sobre o fim do relacionamento. Então aí foi sincero. E é aquela coisa, cada relacionamento tem que trazer um ensinamento de alguma forma, tem que trazer algo de novo para que a gente não possa errar no próximo, né? Então acredito que ele aprendeu e vai viver assim, né? Então, certo, aí trazendo informação. Também falar um pouquinho sobre os artistas que estão dando o que falar, gente. A Pabllo Vittar jogou uma indireta pra Ana Castela e tudo por conta de política. Rapaz, pô, besteira. E tá jogando indireta e tá assim, né? Até então, a Ana Castela não se posicionou. Eu acho que ela nem vai se posicionar. Que eu acho que ela sempre foi assim. Até mesmo como teve a situação com a Virgínia lá, da situação da... De maquiagem e tudo mais, ela não se posicionou. A única coisa que ela se posicionou foi terminando com o Zé Felipe. Mas tirando isso mesmo, segue o baile e acho que acredito que não vai não. Mas a Pabllo Vittar se posicionou e falou e tudo isso. Mas eu acho que tem que trazer uma reflexão em relação a isso, gente. A gente não pode brigar com o outro ou deixar de falar ou deixar de, não vou gostar daquela pessoa porque ela é divergente o que eu acho, o que eu acredito. Eu acho que não deve ser assim. Apesar que as pessoas, hoje em dia, as pessoas querem impor o que elas acham, o que elas gostam, mas eu acho que não deve ser assim, eu acho muito errado esse posicionamento. A gente deve respeitar cada um com a sua ideologia, cada um com o que você acredita, se tá lhe fazendo bem, beleza, continue, mas se não tiver, vamos respeitar o próximo, cada um com o seu cada qual. E as opiniões podem mudar, de fato, né, quando você mostra provas e tudo mais, mas vai, deixa a pessoa. Mas a pessoa vai escolher algo errado que vai acabar com o pai, gente. Não vai ser isso que vai acabar, amor. O ser humano por si só, porque o povo por si só se corrompe, mas assim, não adianta brigar, desfazer laços por conta de algo que depois, até mesmo os grandes, os políticos, estão tudo tomando uma cervejinha, todo mundo unido e o povo que fica na frente fica brigando. Não dá certo. Escuta o que eu tô lhe falando. Uma coisa que a gente não pode brigar é por política e religião. Uma dica pra você. 2 horas em ponto na sua rádio Açaí FM. Vamos curtir agora um grande sucesso de Roberto Vilar. Agora eu sei.
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1: 2:03. 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

0: Obrigado, gente. Obrigado. Legal.
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0: Fala, negão.
3: Fala, Marquinhos.
0: Fiquei sabendo que hoje é o dia do beijo, hein?
3: Que delícia, moleque.

0: Eu que agradeço, meu parceiro. Esse é o nosso tom.
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1: 2:40, chegando para você a última edição do nosso Açaí News e trazendo informação sobre o sistema eleitoral, gente. Denúncias de irregularidades eleitorais quase quadruplicaram. Em uma semana, as denúncias de possíveis irregularidades das campanhas eleitorais quase quadruplicaram, segundo dados do Tribunal Superior Eleitoral. Na quarta-feira da semana passada, o sistema Pardal registrava 1.103 denúncias. Nesta terça-feira, o número saltou para quase 4.100. A maior quantidade das situações ocorreu em vias públicas. Foram quase 1.500, cerca de 35% do total. Na sequência, foram registradas irregularidades com propaganda de internet, em bens públicos. A maioria está relacionada com candidaturas a deputado estadual e federal. Todos os estados tiveram ocorrências. São Paulo liderou com mais de 700 denúncias, praticamente o dobro do segundo colocado, a Bahia, e seguida por Rio Grande do Sul e Pernambuco. O Pardal Móvel é um aplicativo gratuito criado pelo Tribunal Superior Eleitoral para facilitar a denúncia de irregularidades eleitorais. Ele está disponível para celulares Android e iOS. Para denunciar, o cidadão precisa logar com o e-título ou conta gov.br e descrever a situação e enviar fotos, vídeos, áudios ou sites que comprovem a irregularidade. Então você, cidadão, pode também estar fazendo a sua parte de denunciar, né, o que você está vendo que é de errado em relação à campanha eleitoral. Então aí foi a última informação para você nesta edição e amanhã terá muitas outras informações importantíssimas no nosso Açaí News, aqui no nosso Açaí na Veia.
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2:52. Muito obrigada pela sua audiência. Foi um prazerzaço estar aqui com você nessa tarde maravilhosa de terça-feira, dia 25 de agosto de 2026. Mês de agosto tá indo com Deus. E o seu Jeremias tá vindo aqui contar os perrengues dele chique, porque ele é aposentado. E eu tava vendo alguns sites, tava conversando com algumas pessoas que tiveram um desconto nos salários, né, de algumas pessoas. É, não sei o que aconteceu, mas foram ver, não sei o que tá acontecendo. Acho que é bug, né, seu Jeremias? Tanta da atualização que tem, né, mas é sempre bom dar uma analisada. Mas é sempre bom dar uma analisada aí no banco, né, ver o que aconteceu. Mas é isso, acontece, faz parte, ó. Um beijão a você e ela tá chegando, viu? Tata Lobato chegando pra fazer a baguncinha gostosa até 7 horas da noite com você. E amanhã a gente se reencontra, tá? Um beijão no seu coração e fica o som de Marvila. Pode ficar com a razão.

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1: Sabe o que é isso? Menos é Marvel.
0: Esqueça tudo, bebê.
1: Coisa linda.
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4: 2h56.
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2: Opa, cheguei, bebê! Terção geral por aqui hoje, dia 25 de agosto de 2026. Muito boa tarde pra você! E aí, como é que tá por aí? Tá tudo, Pai Dégua? Olha, se não tiver, não se preocupa. Chegou a sua locutora aqui, sua amiga da Talobato, pra deixar tudo melhor pra você na baguncinha mais gostosa dessa tarde. Combinado? Vou te fazer companhia até às 19 horas aqui no nosso programa Açaí Show. E bora começar a liberar geral aqui no nosso WhatsApp? Nosso WhatsApp tá liberadaço pra você. Começa a mandar sua mensagem pra cá, vai, 992-33-2001, 992-33-2001, que eu tô a fim de mandar o cheiro da Tatá especialmente pra você.
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2: E bora começar logo com aquele clima lá em cima, todo mundo ligado no 220, dá uma sacudida nessa tarde de terça-feira. Então aumenta o som que ela está chegando aqui, ó. Eu não sei se é fanatismo, viu? Yasmin, Sensação, Açaí FM 3 e 2.

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4: Banda da Loirinha e Reginaldo Rossi, é só amor no coração.

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2: Açaí FM, 3h27 na Pai Dégua de Ouvir. Ao som de Seu Desejo, Valquíria Santos, Perdi Você. Música delicinha, delicinha, pra dar aquela...

0: Dia do Soldado. É, meu filho, Dia do Soldado, a data que homenageia o nascimento de Luiz Alves de Lima e Silva, o Duque de Caxias, patrono do Exército Brasileiro. Então fica aqui o nosso reconhecimento a todos os homens e mulheres, né, que servem as Forças Armadas e dedicam parte de suas vidas à defesa do país. Então aqui, ó, os nossos aplausos e um grande abraço aos nossos soldados. E agora vamos para a feira? É. Hoje também é o dia do feirante. A data que lembra a primeira feira livre oficializada no Brasil lá em 1908 em São Paulo. E quem nunca acordou cedo, né, meu filho? Eu sou uma jovem senhora. Acordou cedo pra ir à feira, né? Tem fruta, verdura, cheiro de pastel, caldo de cana, aquela carne fresquinha, aquele queijo ali artesanal e outras várias coisas que a gente só encontra fresquinho, com aquela qualidade top na feira, né? Olha o tomate, Dona Maria, olha a banana, é, meu filho, é aquela bateção de palma ali, é promoção, minha gente. Um salve aqui, ó, pra todos os feirantes que acordam cedo pra caramba e trabalham pesado e ajudam a colocar alimentos fresquinhos na mesa das famílias. E atenção, viu, pra uma fase importantíssima da vida aqui. Hoje é Dia Nacional da Educação Infantil. Uma data para destacar a importância da educação, do cuidado, do carinho e do desenvolvimento das crianças nos primeiros aninhos ali de vida. Porque na primeira infância ali, né, que muitas das bases para o futuro começam a ser construídas. Então fica aqui, ó, um abraço e nossos aplausos para todos os professores, educadores, cuidadores e profissionais que trabalham com os nossos pequenos. É, meu filho, e você que tá ouvindo aí, ó, qual era a sua brincadeira favorita quando era criança? Ah, te remeteu a memórias, né? Era pega-pega, era elástico, era esconde-esconde, era amarelinha, bole-bole, era o quê, meu filho? O quê? Eu sou dessa época, me respeita. E ó, fechando as nossas datas de hoje, vamos falar de história e política brasileira? É, meu filho, aqui também é informação, cultura, é tudo. Hoje também lembramos os dias da legalidade, movimento político ocorridos lá em 1961, liderado por Leonel Brizola, que defendia a posse do vice-presidente João Goulart após a renúncia do presidente Jânio Quadros. Foi um momento de grande tensão, né, política na história do Brasil e que marcou profundamente aquele período. E olha só, né, quanta coisa a gente tem aqui no nosso calendário nesse dia 25 de agosto. Soldados, feirantes, educação infantil, história do Brasil e tudo mais. Porque se tem informação, cultura, curiosidades e interação, você encontra aqui, ó, no nosso programa Açaí Show. E ó, vai mandando sua mensagem pra cá, que daqui a pouquinho a gente vai dar aquele giro gostosinho no nosso WhatsApp e manda cheiro da Tatá pra essa galera maravilhosa que fica interagindo com a gente por aqui. 992-33-2001. 992-33-2001.
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1: Açaí FM, 3h51 na Pai Dégua de ouvir. Esse é o clima aqui da baguncinha mais gostosa da sua tarde no seu programa favorito, Açaí Show, com sua amiga Tata Lobato, prazeraça, viu? Detonando geral por aqui até as 19 horas. É, meu filho, ó, não mandou sua mensagem pra cá? Manda logo, vai. Manda que dá tempo, que até as 19 horas tem muita coisa boa pra rolar por aqui. 992-33-2001. 992-33-2001. E agora bora dar aquele giro gostosinho no nosso WhatsApp? É, meu filho, é hora de mandar o cheiro da Tatá pra galera que tá acompanhando a gente na melhor programação que é aqui, né? Da Açaí FM, a Rádio Pai Dégua de ouvir. E ó, vou começar esse cheiro ali, ó, pra galera da comunidade Curicaca. É, meu filho, curtindo a gente. É o Valdelino, queridão, tudo bem? Ele falou assim, ó, quando chega o seu horário, eu já ligo logo o rádio pra curtir o seu programa. E desse jeito que eu gosto, viu? Cheiro da Tatá pra você, viu, meu querido? Valdelino na comunidade de Curicaca e toda a galera que tá por lá curtindo a nossa programação. Mas não é só ele não, viu? Tem também aqui, ó, o Nildo Ferreira. Tudo bem, Nildo? Espero que sim, viu, meu querido? Espero que seja tudo Pai Dégua com você. Tá lá na comunidade de Arariguá, curtindo a nossa programação e toda a galera de lá. É audiência total aqui da Pai Dégua de ouvir. Cheiro da Tatá pra você, Nildo Ferreira e toda a galera da comunidade de Arariguá. Mas não é só ele, não. Tem também a minha queridona aqui, a Eleni, que tá curtindo a gente. Sabe de onde, meu filho? De Manaus aos Aos. É? Pra você ver, né? Que de ponta a ponta aqui, ó, só dá a melhor programação sempre. A Eleni lá de Manaus curtindo a gente, cheiro da Tatá pra você, viu, querida? E toda a galera que tá curtindo a gente também pelo nosso aplicativo. Se você não tem, já aproveita e já baixa por aí. Pesquisa aí, ó, Açaí FM, achou, baixou, pronto, meu amor. Por onde você estiver, você curte a melhor programação sempre. Mas não é só ela não, viu? Tem a Erivalda. Tudo bem, Eri? É, somos íntimas. É a Erivalda Batista, do Castanhal Grande, município de Curuá. Outra cidade também assim, ó, que é audiência total, meu filho. Eu te garanto isso, viu? Audiência total aqui da Pai Dégua de ouvir. Cheiro da Tatá pra você, Erivalda Batista. Toda a galera também do município de Curuá, lá em Castanhal Grande, que estão curtindo a nossa programação. E ó, não mandou sua mensagem, manda pra cá que ainda dá tempo, porque daqui a pouquinho a gente vai dar mais um giro gostosinho aqui no nosso WhatsApp. Manda cheiro da Tatá pra toda a galera que tá curtindo a nossa programação. 992-33-2001. 992-33-2001.
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1: E o mano seguindo por aqui daquele jeito bem carinhoso com Xande Avião.

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1: 3h59.
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2: Açaí FM, 4 e 5 na Pai Dégua de ouvir. Esse é o clima aqui da baguncinha mais gostosa da sua tarde com sua amiga Tata Lobato até as 19 horas te fazendo companhia. E olha só, meus amores, dica boa é dica o quê? Exatamente, compartilhada. 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
2: Sentimento. Thiago Freitas, 90% apaixonado. 2.0.

Açaí FM, 4h29 na Paidégua de ouvir ao som dessa música top aí, né? Declaração de amor com calcinha preta. É, meu filho, essa é pra gente dançar assim, ó, coladinho. E se é sucesso, você sabe, né? A gente sempre toca aqui pra você. E hoje, dia 25 de agosto de 2026, chegou a hora da gente fazer aquela viagem no tempo, né? Com o nosso quadro Aconteceu no Passado. É, meu filho, nesse dia aqui, ó. Bora ver tudo que rolou no dia 25 de agosto ao longo da nossa história. Começando com uma curiosidade que muita gente nem imagina, né? No dia 25 de agosto, lá de 1958, foi lançado no Japão o considerado primeiro macarrão instantâneo comercializado no mundo. Aquela criação aqui foi de Momofuku, ou seja, aquela comida que salva a vida de quem tá com aquela pressa, meu filho. É, bateu aquela broca, tá com aquela pressa, 3 minutinhos na panela, essa aí, ó, que salva muita gente, começou a conquistar o mundo lá no Japão. Agora vamos voltar para 1814. Durante a Guerra de 1812, tropas britânicas incendiaram vários prédios públicos de Washington, nos Estados Unidos, incluindo o Capitólio e a residência presidencial. Foi um dos episódios mais marcantes daquele conflito. E em 1991, o Belarus, conhecido no Brasil como Bielorrússia, declarou sua independência da União Soviética. O país passou a fazer parte da onda das independências, né, que marcou e acompanhou o fim da União Soviética. E agora, uma página importante e polêmica da história brasileira. Em 25 de agosto de 1961, o presidente Jânio Quadros renunciou ao cargo depois de apenas alguns meses no poder. A renúncia provocou uma enorme crise política no país e abriu caminho para uma das fases mais turbulentas da história política brasileira. E agora vamos falar de Olimpíadas? É isso mesmo. Em 25 de agosto de 1960, começavam oficialmente os Jogos Olímpicos de Roma, na Itália. Foi uma edição histórica dos Jogos que reuniu atletas de todo mundo e teve momentos memoráveis no esporte. E olha só essa viagem espacial. Em 25 de agosto de 1989, a sonda Voyager 2 realizou sua maior aproximação de Netuno. O planeta mais distante do sistema solar entre os 8 planetas. A missão conseguiu imagens incríveis e trouxe informações inéditas sobre o planeta e suas luas. E tem também um acontecimento mais recente que marcou a história dos Estados Unidos. Em 25 de agosto de 2005, meu povo, o furacão Katrina atingiu a região da Louisiana e provocou uma das maiores catástrofes naturais da história americana. A cidade de Nova Orleans foi especialmente devastada, infelizmente, né? E principalmente depois do rompimento de diques que agravou as inundações. E atenção, viu, torcedor brasileiro, Brasil e Will. Em 25 de agosto também ficou marcada pela despedida de um campeão mundial, né? Em 2014, morreu Gilmar dos Santos Neves, o lendário goleiro Gilmar, meu filho, bicampeão mundial com o Brasil em 1958 e 1962. Um dos maiores goleiros da história do futebol brasileiro.

0: E com certeza está aqui, ó, na nossa mente. E tem nomes importantes que partiram nessa data, né? Como o astronauta Neil Armstrong, o primeiro homem a pisar na Lua, que morreu em 25 de agosto de 2012, aos 82 anos. Uma figura que literalmente entrou para a história da humanidade. E no 25 de agosto de 1803, nascia Luiz Alves de Lima e Silva, o nosso famoso Duque de Caxias, o patrono do exército brasileiro. E é por isso que hoje é comemorado o Dia do Soldado. E olha só, né? Meu Deus, essa viagem aqui no tempo, minha gente, tem de tudo. E essa foi mais uma edição do nosso Aconteceu no Passado desse dia. E você sabe, se é informação, curiosidade, história e coisa boa pra contar, a gente sempre traz aqui pra você.
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2: Açaí FM, 4h52, na Paidégua de ouvir o sonsaço de Jonas Esticado e Mari Fernandes, Se Você Tivesse Cuidado. Eita, meu filho, só música top aqui, ó, pra agitar a nossa baguncinha mais gostosa da sua tarde. Açaí. E agora bora de dica boa, dica compartilhada? Você sabe que esse sinal só significa que eu vou falar de uma coisa, né? 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E olha só, não acabou ainda não, viu? Até 19 horas tem muita coisa boa pra rolar por aqui. Não mandou sua mensagem? Então não perde tempo, manda pra cá. 992-33-2001. 992-33-2001. E agora bora dar mais um giro gostosinho no nosso WhatsApp? Bora lá, né? Mandar o cheiro da Tatá pra galera que tá curtindo aqui, ó, a nossa programação, meus amores. E hoje eu vou começar mandando o cheiro da Tatá pro nosso querido lá de Gurupá, Francinei Alves, é, meu filho? Nosso ouvinte fiel demais aqui, Francinei Alves e toda a galera lá de Gurupá, coladinhos na nossa programação. Francinei, cheiro da Tatá pra você, viu, querido? E toda a galera aí de Gurupá que estão ligadinhos com a gente por aqui. Mas não é só ele não, viu? Tem também a Josi Silva, do Caipuru de Fora, coladinha com a gente por aqui. E aí, Josi? Tudo bem? Olha, espero que esteja tudo pai d'égua com você e toda a galera por aí de Caipuru de Fora. Cheiro da Tatá pra você, viu, queridona? Josi Silva, do Caipuru de Fora, e toda a galera que tá coladinho com a gente por lá também. E agora um cheiro da Tatá bem fofo, viu? Lá pro quilômetro 9, meus amores. Tá pensando o quê, hein? De ponta a ponta por aqui, só dá a Paidégua de ouvir. São duas coisinhas fofas por lá. É a Gabriela e o Ali. Eu entendi Ali, viu? Se não for, me corrija. Um áudio muito, muito fofo aqui dos nossos mini ouvintes lá no quilômetro 9. Cheiro da tia Tatá pra vocês, combinado? Cheiro, meus amores, toda a sua família. Muitas bênçãos sempre e continua coladinha aqui, ó, na melhor programação. E não acabou ainda não, até as 19 horas tem muita coisa boa pra rolar, inclusive daqui a pouquinho já passa aquele cafezinho top, top, top, que eu vou vir com o quadro mais fofoqueiro da sua tarde, Tititi da Tatá.
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1: 4h59.
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3: Açaí FM, 5h15 na Paidégua de Ouvir, ao som de Henrique Diego, Esqueci Você. Eita, menino, tem gente sofrendo no meio da semana. Nem é meio de semana, ainda é quase o meio de semana e já tá quase o sexto aqui, né, no nosso Açaí Show com sua amiga Tata Lobato, te fazendo companhia até as 19 horas. E ó, atenção, viu? Esse já é o time pra você passar aquele cafezinho gostosinho pra daqui a pouco a gente sentar na mesa juntinhas e fofocar, meu filho, porque daqui a pouco está chegando o quadro mais fofoqueiro aqui da sua tarde, Titi da Tatá, com todos os babados do mundo dos famosos, tudo que tá rolando na internet, eu conto aqui, ó, entrego de bandeja pra você. Então já passa aquele cafezinho e daqui a pouco a gente já vai fofocar bem gostosinho por aqui, ó. Bora ficar mais ligadinho ainda, já que a gente tá falando de coisa gostosinha, bora melhorar essa conexão nossa aqui, ó. Já manda sua mensagem pra cá, que daqui a pouco a gente vai dar mais um giro no nosso WhatsApp pra mandar o cheiro da Tatá pra galera que tá de tela aqui na nossa programação da Paidégua de Ouvir. 992-33-2001. 992-33-2001. Quero saber por onde você tá curtindo a nossa programação. Tá em Santarém, tá em Alenquer, tá em Óbidos, Curuá, Belterra, Alter do Chão, Porto Trombeta, Juruti, Gurupá, Oriximiná, Monte Alegre, Terra Santa. Por onde você estiver, eu só sei de uma coisa, meu amor. Você tá ligado aqui, ó, na melhor. Claro que eu estou falando da Paidégua de Ouvir. 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Você fica por dentro de tudo do que rola aqui nos nossos bastidores. Já conhece os seus locutores favoritos. Já aproveita e já me segue também nas redes sociais. Tatá Lobato Locutora, que eu vou adorar ter você juntinho comigo por aqui.
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3: Açaí FM, 5h52 na Pai Dégua de ouvir ao som de Luan Santana. Dona, e aí, tem dona esse coração? É, meu filho. Pra galera apaixonada que tá ligadinha aqui na nossa programação. E pra você que não mandou sua mensagem, manda que ainda dá tempo, viu? 992-33-2001. 992-33-2001. Que daqui a pouquinho a gente vai mandar o cheiro da Tatá especialmente pra você. E aí, já passou aquele cafezinho gostosinho? É, meu filho. Já aquele cafezinho, quando a gente fala isso, eu tô falando de quê? Exatamente isso que você pensou. Ti-ti-ti da Tatá. E tá daquele jeito, viu? É marido explicando sumiço da esposa, treta por roupa de bebê, audiência bombando, barrada em aeroporto. Quem será, menino? Troca de protagonista, final de reality em um programa de TV que fez muito sucesso e vai voltar ao ar. Jesus amado, que será, meu povo, hein, produção? Olha só, né? Que legal, que programa será esse? E aí, tá curioso? Tá curiosa? Então vem comigo, que tá no ar aqui, ó, o programa mais fofoqueiro da sua tarde, Ti-ti-ti da Tatá.
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3: Eita, meu povo, minhas povas. Bora lá conferir que tretas e fofocas e baixarias são essas, meu povo. Bora começar falando dela aqui, ó. Mayra Cardi. É, meu filho. Mayra Cardi, o marido dela, Thiago Nigro, resolveu explicar o motivo do recente sumiço da influenciadora das redes sociais. Segundo ele, a Mayra está vivendo uma nova fase, mais reservada. Sei não, viu? E decidiu dedicar praticamente todo o tempo à família. Menos internet, mais vida real. E bora falar de torta de climão agora. Teve climão por causa de roupa de bebê. Amanda Kimberly, mãe da Helena, filha caçula, né, do Neymar, ficou irritadíssima com críticas feitas na internet sobre as roupas escolhidas para a pequena. Sabe como é que é, né? Ela não gostou dos comentários e deixou claro que quem decide o que a filha veste é ela. Eita, ela ficou irritadíssima mesmo, viu? Soltou os cachorros aí na internet com relação às críticas, com relação à roupinha, né, da criança. E o pessoal não gostou muito não, e ela menos ainda. Enquanto isso, no SBT, Patrícia Bravanel está comemorando, viu? A apresentadora conseguiu bons números de audiência comandando o programa do Silvio Santos, chegando a superar a concorrência em determinados momentos em São Paulo e no Rio de Janeiro. É audiência lá em cima, meu filho. E é claro, tem motivo sim pra comemorar. E agora olha essa curiosidade. A modelo e apresentadora Gianni Albertoni revelou que já foi impedida de entrar em um aeroporto por causa de fotos de um ensaio que já havia feito para a Playboy. Lembra da Playboy? Pois é. Segundo ela, as imagens acabaram causando transtornos, problemas, enfim, inesperados na hora de viajar. Já pensou ser barrada por causa de uma foto lá do passado? Ah, menino, aí é treta pra dar e vender, viu? E tem mudança nos cinemas. Larissa Manoela deixou um projeto em que interpretaria Carmen Miranda. A atriz decidiu não seguir com o papel depois de mudanças no cronograma e no formato das filmagens. O projeto continua, mas agora sem Larissa no papel principal. Que mudanças será que foram essas, hein, produção? Tô curiosa por aqui. E atenção, viu, fãs de reality, o rancho está chegando ao fim, é, meu filho, o rancho, o reality, né, comandado por Carlinhos Maia, chega à grande final nessa terça-feira aqui, ó, com os participantes enfrentando provas de resistência e disputando o título, depois de muitas tretas, né, meu filho? Porque o que não faltou foi treta, baixaria e confusão nesse reality, sempre rende ali na internet. E agora é coração na boca e força até o último segundo. E pra fechar aqui, ó, atenção, geração TV Globinho, a minha geração, por sinal, né? Prepara esse coraçãozinho, porque a notícia é pra deixar muita gente com saudade. Momento nostálgico por aqui no Tititi da Tatá. A TV Globo confirmou o retorno da TV Globinho. Ai, meu Deus do céu, gente! Mas calma, tá? Não é a volta definitiva, é... Daquele programa que fazia a gente, como criançada ali, correr pra frente da televisão, é, meu filho? Não podia o mundo acabar lá fora. Mas a gente ficava ali, ó, vidradinho na televisão. A atração vai ganhar uma edição especial dentro da Maratona da Esperança, do Criança Esperança em 2026, em homenagem ao Dia das Crianças. E pra deixar tudo ainda mais nostálgico, quem apareceu na chamada foi Giovanna Tominaga, que marcou a época comandando a atração. Ou seja, né? É TV Globinho de volta, mas por enquanto só por um dia. E a pergunta que não quer calar é: será que essa volta especial vai fazer a Globo perceber que o público quer a TV Globinho de volta de vez? A internet já tá pedindo. Então, ó, galera, bora colaborar com a audiência nesse dia? Porque a nossa geração grita por isso. E pra você que é dessa geração da TV Globinho, qual é aquele desenho que pra você é a cara da TV Globinho, que falava assim: eu não podia deixar de assistir por causa do desenho tal? É, meu filho, conta pra mim que eu tô curiosíssima pra saber. 992-33-2001. E aí a gente fica por aqui, ó, no Tititi da Tatá. Mas você sabe, né, que amanhã tem muito mais. Afinal, o famoso deu assunto, a Tatá tá de olho. A fofoca não tira férias.
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3: E ó, por aqui não acabou ainda não, viu? Até 19 horas tem muita coisa boa pra rolar. E aproveita e já manda sua mensagem pra cá. 992-33-2001. 992-33-2001.
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1: Açaí FM, 6h15 na Pai Dégua de ouvir. Ao som de Tiaguinho, me chama do que quiser, mas me chama aqui no nosso WhatsApp. É isso mesmo, vai, manda essa mensagem pra cá que ainda dá tempo, viu? 992-33-2001, 992-33-2001. Minha gente, olha só, né? Uma notícia aqui pra gente que vale a pena ser conferida, né? O show do Embaixador em Barretos. Você acompanhou? Porque eu não perdi nadinha, meu filho. Transmitido ao vivo pela Globo, continua dando o que falar. Isso mesmo, viu? Gustavo Lima voltou a Barretos e fez história, com muito mesmo, tá? História total. O show do Embaixador, transmitido pela Globo na madrugada do último sábado, simplesmente bombou a audiência, meu filho. Pra você ter uma ideia, foram 8 pontos de média, com pico de 11,38 pontos na Grande São Paulo e mais 21% das TVs ligadas acompanhando o sertanejo, menino. Olha só! Que sucesso total, né? E o mais impressionante, o comportamento da audiência foi comparado às de grandes eventos esportivos, daqueles que param o Brasil como final da Copa do Mundo. Tem noção do negócio desse? Esse cara simplesmente arrebentou. E não foi só na televisão não, viu? Na Arena de Barretos, mais de 50 mil pessoas cantaram junto com Gustavo Lima em uma verdadeira explosão de música e emoção. Depois de anos de distância e alguns atritos também ali com a TV Globo, o retorno do Embaixador à festa do Peão de Barretos mostrou uma coisa, viu? Quando Gustavo Lima sobe no palco, meu filho, o povo para pra assistir, viu? Foi audiência histórica, multidão cantando e a internet pegando fogo, claro, né? Gustavo Lima voltou, hein, bebê? E voltou fazendo barulho. E se é sucesso, é claro que você fica sabendo tudo aqui com sua amiga da Talobato na rádio Pai Dégua de ouvir. E é claro, se a gente tá falando dele, ó...
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1: Fala comigo, bebê! Tá chegando aqui, ó, Gustavo Lima, com grande sucesso, Vagabundo!

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1: Açaí FM, 6h34 na Pai Dégua de ouvir, ao som de banda Sayonara, meu amor é todo seu. Quem não conhece essa, hein, meu filho? Top, top, top aí com o nosso baú aqui da Açaí FM. Só as melhores sempre pra você. E agora bora de dica boa, dica compartilhada. 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
2: Açaí FM, 6h50 na Paidégua de ouvir. Meus amores, está chegando ao fim mais um Açaí Show. Ah, é, meu filho. Aquela hora que eu costumo dizer que é doída. E a gente vai encerrando por aqui hoje, mas amanhã às 15 horas, essa menina Talobato vai detonar tudo aqui com você no meiote de semana, das 15 às 19 horas. Nosso encontro marcadinho por aqui nas ondas do rádio da Paidégua de ouvir. Então, eu vou deixando as últimas pra você. Espero que a sua noite seja Paidégua e até amanhã. Tchau, tchau. Fui!

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6: chegou. E muito boa noite. Está no ar o meu, seu Conexão com Deus. Com muita alegria, com muita gratidão. O dia findou, a noite chegou. Agradecendo a Deus, orando a Deus, louvando. Deus é bom demais. Está iniciando o meu, seu Conexão com Deus. Deus está dizendo para você agora: ei, ouvinte, ei, meu filho, Deus nos chama de filho, Deus nos chama de servo, que Ele nos colocou aqui com uma missão específica. E não importa os vendavais, não importa os ventos, não importa as adversidades, que são muitas, a palavra de Deus nos direciona. Cada um tem as suas batalhas. E como vencer as batalhas do dia a dia? Logo mais uma poderosa palavra de Deus. E vamos juntos adorando a Deus. Eu e você temos o DNA de Deus. Vamos cantar junto? Mas eu te amo, Eliane Fernandes.
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E tá chegando o dia, hoje são 25 do mês 8, 25 de agosto do ano de 2026. E vem aí um grande momento profético, um grande momento, uma grande noite. Uma noite cheia de milagres, cheia do poder de Deus. Juntos, reunidos, estaremos em um só propósito de fé, atraindo tudo que os céus têm reservado para nós. A grande marcha para Jesus vai acontecer neste sábado aqui em Oriximiná. E atenção, anote aí na sua agenda, sábado a partir das 17 horas, uma grande concentração em frente à escola Iracema Giovone, e todos marchando, profetizando, orando, adorando, crendo e agradecendo que Oriximiná é do Senhor Jesus. O nosso Deus faz milagres e vitória. E você pode estar junto conosco. O nosso Deus acolhe todo que Deus é Pai. E vamos estar descendo na Carlos Maria Teixeira, depois entrando na 24 e chegando na orla da cidade. E um grande homem de Deus vai estar conosco. Vai estar adorando, cantando com as suas canções, vai estar nos conduzindo e juntos adorando a Deus. Vai ser uma noite de muito poder, de muita cura, de muitos milagres. É imperdível e você é o grandioso convidado de honra. Junte-se a nós em um só propósito, agradecendo, orando e crendo nas bênçãos que virão sobre cada um de nós. É neste sábado, amém? Dia 29, anote aí, a grande marcha para Jesus em Oriximiná. E o grande homem de Deus que vai estar cantando, o cantor André Valadão, que vai estar conosco. E vamos juntos buscar a Deus agora? Vamos fazer desse louvor a nossa oração. Sabe aqueles momentos que não é tão fáceis, que a gente pensa que não tem forças? Mas o Senhor sussurra no nosso ouvido dizendo: ei, filho, eu estou contigo. Não temas, eu estou contigo. Que você venha ouvir esse sussurrar de Deus todos os dias em meio às adversidades. Vamos cantar junto. Eli Soares, segura na mão de Deus.

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4: E todos os dias está acontecendo aquele mover de Deus, intercessores, homens e mulheres, orantes de Deus. Todos os dias, a partir das 22 horas, na orla da cidade, você é o convidado para junto estar orando, estar crendo e agradecendo que Deus age, que Deus faz milagres acontecer. E vamos juntos cantar, vamos juntos adorar a Deus. Todos nós temos sonhos. Você já ouviu aquela frase que diz assim? Quem sonha, realiza. Quando você é persistente, quando você crê, quando você agradece, quando você foca, tudo que você foca gera resultados grandiosos. E vamos junto cantar teus sonhos nesse momento. Vamos estar cantando esse louvor em nome de Jesus.

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1: E sabe aquele momento que a gente tem que abrir a boca e profetizar no nosso setor de trabalho, na nossa empresa, na nossa casa, profetizar referente os nossos objetivos, os nossos sonhos, crendo e agradecendo. Quando você crê e agradece, anote aí, as bênçãos acontecem. Quando você crê e agradece, as bênçãos acontecem. Vou repetir mais uma vez, a terceira vez. Quando você crê e agradece, as bênçãos acontecem. E vamos juntos agradecer a Deus e profetizando sobre a nossa casa. Esse louvor é do cantor André Valadão, que vai estar conosco aqui sábado na Marcha para Jesus 2026 em Oriximiná. E você é o nosso convidado para uma grande noite memorável, recheada do grandioso poder de Deus.
2: Sete e 23.
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Pai Santo, Pai Justo, em nós mesmos não há forças, sabedorias, estratégias para a gente enfrentar os piores vendavais. Quando o vento forte, em termos de adversidade, quando bate à nossa porta, Pai, em nós mesmos há um desmoronamento. Somos esmagados por tantas coisas que nos acontecem. Mas aqui estamos, porque contigo é certeza de vitória. Contigo a vida é diferente. Viver contigo a vida tem sal. Viver contigo a vida tem luz. Viver contigo a gente sempre tem uma luz no fim do túnel. Obrigado, Pai, quando as nossas visão ou visões estão embaçadas, parecendo que estamos usando um óculos tão escuro, Senhor, em um dia tão chuvoso. Aí Tu és a nossa visão. A nossa visão que enxerga além da curva. E queremos agradecer e dizer que Tu tens a liberdade, a prioridade de trabalhar em nossas vidas. Tu tens o controle de nossas vidas. Queremos fazer uma entrega submissa, uma entrega autêntica de tudo o que queremos sobre o nosso destino, sobre o nosso futuro. Toma conta dele, Jesus. Eu quero pedir para você, leia todo o capítulo 26 de Mateus. E eu quero tomar como base agora o versículo 41 do capítulo 26. Mateus capítulo 26, versículo 41.

ainda sai dali, tirando lições tão preciosas. Pessoas que estão passando os momentos mais difíceis e ainda são tão inspiradoras pela sua trajetória, pelo que faz, pelo que vive e pelo que compartilha no seu cotidiano. Vamos ler agora. Mateus capítulo 26, versículo 41. Vigiai e orai, para que não entreis em tentação. Na verdade, o espírito está pronto, mas a carne é fraca. Poucos antes de Jesus começar a pior trajetória, os seus piores momentos. Ah, o Jesus milagroso, o mestre da sabedoria, o mestre dos milagres, como diz certa autora no seu livro, o maior psicólogo. E agora? Ele começa a cumprir a sua missão, o seu foco. Uma das coisas que eu quero compartilhar com você: o meu filho mais velho, tem algo na vida do meu filho que me inspira muito. Ele é muito focado em tudo que vai fazer. E eu lembro que para ele terminar a faculdade de engenharia, teve tantos perrengues. Foi uma trajetória durante mais de 6 anos, quase 7 anos por causa da pandemia. E em nenhum momento ele não desistiu. Em nenhum momento ele não murmurou, em nenhum momento ele não questionou, com tantas adversidades, com perdas do avô tão próximo cuidando, perda de uma senhora com a sua mãe tão jovem, foi para São Paulo, de repente passou por uma cirurgia e Deus tomou para si. E durante uma pandemia tão difícil em Manaus, ele não poderia fazer as aulas remotas de casa por causa da grade curricular do curso de engenharia, que tinha que ser presencial todos os dias. E mesmo assim, ele sempre focado, e deu tudo certo. E naquele dia, no momento da formatura, ali naquela faculdade, no nono piso, no auditório, nós estávamos agradecendo a Deus, agradecendo à família, agradecendo à sabedoria, agradecendo às táticas, agradecendo tudo que Deus nos deu, o combustível, as estratégias para conquistar mais uma etapa de muitas que virão. E como lutar as nossas guerras nos momentos mais difíceis? Quando eu li esse versículo, orando, crendo, agradecendo e dizendo: qual é a palavra que tu tens, Senhor? Qual é a palavra de vida? Qual é a palavra de poder? Jesus ali orientando, direcionando: vigiai, ei, seja vigia das suas emoções. Ah, as minhas emoções estão dizendo para mim acabar com tudo, para mim desistir, para mim praticar um suicídio, para mim não trabalhar, para mim pedir demissão do meu excelente trabalho, falar para minha esposa, falar para A e para B, gritar, brigar. Mas eu não vou obedecer essas emoções negativas, descontroladas. Jesus está dizendo: vigiai as emoções, vigiai as palavras, porque elas são produtoras de vida, de morte, de bem-estar, de vitória, de conquistas. Vigiai as palavras. E naquele momento, ele orando, intercedendo, em um momento de muita dor, de muita tristeza, ele orou: não seja como eu quero,
mas

0: como tu queres. Isso é uma entrega, sem reservas de domínio. Nos teus momentos de profunda tristeza e dor, nos teus maiores dilemas da vida, perdas, morte, frustração, decepção, seja quais forem ou qual for o teu Getsêmani da vida, como que você vai enfrentar? Em frente orando, em frente falando com Deus, em frente adorando. E Jesus, o homem de muita intimidade com o Pai, ele chegou e falou: orai. É na oração que você encontra poder, é na oração que você encontra sabedoria, é na oração que você encontra estratégias, é na oração que você encontra ânimo, é na oração que você vai ser robusto para vencer as adversidades. E quando a gente olha para tudo isso, tinha três apóstolos ali com ele. Os dois irmãos e João. Mas um aprendeu a lição. A maior lição da vida não são os cursos, não é as nossas habilidades, é quando nós somos cheio do amor de Deus, o amor que compreende, o amor que não desiste. O amor que você entrega tudo de si, como seu melhor. E nos momentos tão difíceis, algo me chama a atenção nos quatro evangelhos. Aquela mulher que lavou os pés de Jesus, Maria Madalena e João, o apóstolo de Jesus. Inquestionável a sua mamãe. Quando os outros estavam escondidos dentro de quartos fechados, com medo de serem aniquilados, mortos, crucificados, mas estava lá a mãe de Jesus. Estava João, o apóstolo amado. Maria Madalena estava também. Sabe, todos têm uma mente diferente, têm corações diferentes, pensamentos diferentes e histórias diferentes. Mas quando você tem uma história totalmente impactada por Jesus, quando você tem uma trajetória cheia de Deus, desde do momento que você tem uma experiência sobrenatural, ei, você se torna imparável por Jesus. Você se torna imparável por Jesus. Alguém pode ter fugido dos piores momentos. Aí você conhece a lealdade do pai, da mãe, do esposo, da esposa, do amigo nas maiores adversidades. Alguém que vai estar com você. Não é pelo ter, pela casa, pelo carro, pelo dinheiro, mas o amor entrega tempo, o amor entrega lealdade, o amor entrega fidelidade. Queremos orar por você agora. Estou olhando aqui o tempo, já extrapolamos o tempo. Deus, obrigado, Jesus. Ah, nós não sabemos nem por onde começar às vezes. Só queremos te adorar e te agradecer agora, porque tu estás conosco. Entregamos a nossa trajetória, a nossa jornada de vida, tudo que está acontecendo com cada ouvinte agora. Deus opera, estendendo tuas mãos milagrosas, em nome de Jesus. E chegamos ao final de mais um Conexão com Deus, agradecendo a sua incrível audiência. Que Deus abençoe em nome de Jesus.
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1: Oba, e aí, turma, beleza? Ótima terça-feira a todos. Já está no ar com o Jonatas Gonçalves, o seu programa predileto de todos os dias. 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

0: Bloco do Zona Livre com Shakira e Diesel, Louca, Jota Quest com Natsu, Rectal, Rihanna, Rihanna, Vivinha, Adele, Hello e Dil Rafa, Anjos pra Quem Tem Fé. Na sequência tem Skank Esquecimento.
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Zona Livre, Christina Aguilera com We Were Men, Ave, Hey Brothers e a Chandelier de Skank Esquecimento. Na sequência, no terceiro bloco, tem NX Zero pra ser feliz.

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2: E aí, Luiz? Agora é só nós dois.

Na Livre, ouvimos o sucesso de Biel com Anitta Melhor Assim, Selena Gomez com The Hotel What Is One, Taylor Swift com Blank Space e Dizzy com Stay the Night. Na sequência tem Ludmilla 24 horas por dia.

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0: Último bloco do Zona Livre, Lady Gaga com Vinas, Coldplay, A Sky Full of Stars, Alci Mahoney com Lady e Jay Cana Pop com I Love It. Obrigado pelo carinho, pela sintonia, super beijo pra você. A gente se encontra amanhã, quarta-feira, meio da semana, com mais uma edição do Parada de Sucesso. Um grande beijo e até amanhã. Fui!
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